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1: Essa foi Crisis, com Fred Hubbard, Jimmy Merritt, Cedar Walton, Art Blakey, Cutts Fuller e Wayne Shorter, a música de Fred Hubbard. Antes tivemos Dexter Gordon com A Night in Tunisia. Nosso WhatsApp, anote aí se você ainda não tem anotado, para sua participação, que você sabe é sempre muito bem-vindo aqui no Jazz Livre, DDD 21 997100537. Abraços para... deixa eu encontrar aqui. Achei. Muito bem, abraços para o... Oh, meu Deus, onde está o nome aqui do ouvinte? Ah, Glauce de Saquarema. Glauce de Saquarema mandando abraços para os filhos Gael, Ravi e Gayatri, no Flamengo, com seus avós Gorete e Paulo. Também ao primo Celésio Júnior, do Recreio. Abraços também para o Itamar Santos de Itaboraí. Alexandre Lima de Souza, de Anchieta, transportando passageiro Rafael. Um abraço aí, Alexandre. Rafael, boa viagem para vocês. Obrigado pela companhia. Ismael Vasconcelos, de Jacarepaguá. Fernando Miller, do Pechincha, ouvindo o programa e mandando um abraço ao seu cunhado Felipe Barata, do Recreio, e amiga Tânia Lancaster. Rodrigo Ferraz, de Brasília, Distrito Federal. Antônio Joaquim Adelaide, do Catete, mandando abraços para o Eliel, de Belfor Roxo. Abraços também para o Sueli e Temilton, de Copacabana, e para o Ricardo Gomes, de Duque de Caxias. Hora da nossa agenda aqui no Jazz Livre. Amanhã, sexta-feira, dia 24, tem Jazz da Santa Luzia, no centro do Rio. São dois sets, o primeiro com o All Brass Quarteto, seguido pela Jam Session aberta para músicos convidados. O ingresso é consciente. Jazz da Santa Luzia, na Praça Ana Amélia, número 9, esquina com a Rua Santa Luzia, pertinho da Santa Casa, ali no centro. A música começa a rolar às 6h30 da tarde. Também na sexta, dia 24, Blue Note Rio apresenta o show Cazuza Lado C. O projeto, idealizado pelo produtor Nilo Romero, traz a cantora Katia Jorgensen e um time de peso para revisitar sucessos e canções menos óbvias do poeta. O show acontece na sexta, dia 24, às 8 da noite, no Blue Note Rio. Mais informações e ingressos no site bluenoterio.com.br. No sábado, dia 25 de julho, Clube de Jazz do Café com Letras, em Belo Horizonte, apresenta o show especial de Evan Megaro e Marcelo Giran Xavier. A apresentação encerra o Festival Duos de Pianos, em celebração aos 4 anos do clube, reunindo jazz instrumental contemporâneo e muita improvisação. A casa abre às 7 da noite, o concerto começa às 9, na rua Antônio de Albuquerque, 47, na Savassi, com ingressos no site clubedejazzdocafé.com. Fechando a nossa agenda, acontece neste fim de semana, dias 24 e 25 de julho, a 26ª edição do Ibitipoca Jazz Festival, em Conceição de Ibitipoca, Minas Gerais.

O evento une música de qualidade e turismo ecológico na Serra do Ibitipoca. Shows começam a partir das 9h30 da noite. Informações e ingressos estão disponíveis no site ibitipocajazzfest.com.br. Bill Lawrence com seu trio apresentam um jazz contemporâneo sofisticado e cheio de groove. Vamos ouvir Swung Times, que mostra a musicalidade moderna e criativa do grupo. 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
1: Esse foi o Ezra Collective com Dark Side Rhythm, música de T. Coleoso, J. Armond Jones, J. John Mollison e O. Coleoso. Antes ouvimos Bill Lawrence trio com Swang Times. Nosso WhatsApp DDD 21 997100537. Abraços agora vão para o Tufi dos Santos do Rio Comprido, Mário Negrão, nosso grande batera lá de Petrópolis. Abraços também para o Rodrigo Fontinelli do Maracanã e para a Sabrina Fontinelli. Bruno Filippo da Tijuca. Abraços para o Marcelo Reis de Higienópolis, nos ouvindo com a esposa Loren e os filhos Guilherme, Heitor e a nora Andressa. Abraços também para o Lara, Olga, Alana e João Guilherme, nos ouvindo do Pontal do Paraná. Obrigado pela companhia de vocês. E também abraços para a Tainá Ranhada, de Vila Isabel, taxista, tendo uma noite maravilhosa ao som do Jazz Livre. Coisa boa, Tainá. Obrigado pela companhia. Muito bom saber que você está curtindo aí ao lado dos seus passageiros. Boa jornada para você nessa noite, viu? 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Milt Jackson, mestre do vibrafone, cofundador do Modern Jazz Quartet, tinha um som quente e melódico inconfundível. Ao lado de Ray Charles, Blue Funk é um clássico do soul jazz. 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
1: Essa foi Spiral com John Coltrane, na música do próprio Coltrane. Antes ouvimos Milt Jackson, Ray Charles com Blue Funk, música do Ray Charles. Abraços neste bloco vão para Nelly Machado, de Caraguatatuba, em São Paulo, Sordi Ronsetti, de Saquarema, Marcos Bernardo e Valéria, de Copacabana. Abraços também para o Márcio Aronovitch, de Copacabana, Alex Toste, de Paciência, Ronaldo, do Morro da Conceição, aqui no centro do Rio, que manda abraços aos amigos Marcelo e Rigo, lá do restaurante Angu do Gomes, no Lago de São Francisco da Prainha. Grande abraço ao Marcelo e ao Rigo, e a você também, viu, Ronaldo? E o nosso WhatsApp, DDD 21 997 100 0537. O ganhador do par de ingressos para o show Cazuza, lá do Seno Blue Note Rio, amanhã, dia 24, às 8 da noite, foi Luciano Ribeiro, de Vila Isabel. Luciano, parabéns. Nossa produção vai entrar em contato com você pelo WhatsApp, viu? Agradeço também a todos que participaram da nossa promoção de hoje. Seguimos agora com Duke Ellington e Count Basie, que juntos são a realeza do jazz. Until I Met You, Corner Pocket, é um clássico do swing, cheio de elegância e balanço, que você confere agora. A música é de Fred Green e Donald Wolf. 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

0: Teach Me Tonight com Amy Winehouse e Joe Holland, fechando Jazz Livre de hoje, a música do Jenny DePaul e Sammy Cahn. E antes ouvimos Duke Ellington e Count Basie com Until I Met You, Corner Pocket. Muito bom, né? Sempre ouvir Amy Winehouse, essa voz maravilhosa. Pena que nos deixou tão cedo, né? Jazz Livre está chegando ao final, mas os abraços finais do programa de hoje vão para Cláudio Araújo Ferrugem Bike de Niterói e também para o Carlos José de Manguinhos. Muito bom contar com sua audiência aqui no Jazz Livre. Lembro a você o nosso perfil nas redes sociais. Nos siga para que você fique sabendo tudo o que acontece de melhor aqui na Rádio MEC. Nosso perfil @RadioMEC. O Jazz Livre tem produção de Anderson Domingos e Carlos Soca, sonoplastia de Silas Mendes, coordenação de programação de Rodrigo Soprana. Eu sou o Sidney Ferreira, espero que você tenha gostado do programa de hoje e a gente se encontra, certamente, no próximo Jazz Livre. Tchau!
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6: Olá, boa noite. Eu sou Pedro Pontes e está começando Todas as Bossas com o que há de melhor da música instrumental brasileira e também internacional. O melhor do jazz, do blues e até da música clássica. Nós começamos o Todas as Bossas desta quinta-feira com a belíssima voz de Gal Costa e, claro, a categoria, a genialidade de Tom Jobim na música Tema de Amor de Gabriela, de Tom Jobim, claro.

0: Este foi o baixista Arimar do Espírito Santo, na música do próprio Espírito Santo, Serena. E a primeira, Gal Costa e Tom Jobim, em Tema de Amor, de Gabriela.
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0: Nós seguimos aqui com o Zimbo Trio, na música de Hamilton Godoy, Choro.

0: Você ouviu este vozeirão e este balanço de Sandra de Sá e o swing do grande Wilson Simonal na música de Carlinhos Lira e Ronaldo Boscoli, Lobo Bobo, e a primeira Zimbo Trio na música de Hamilton Godoy, Choro.
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0: Nós seguimos aqui com o contrabaixista Domenico Botelho, Ensemble, a música do próprio Botelho, Dolores.

0: Esta foi a belíssima voz da britânica Amy Winehouse na música de George Gershwin, Someone to Watch Over Me. E a primeira, Domenico Botelho Ensemble, na música de Botelho, Dolores.
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0: Seguimos aqui com a voz e o violão carioca de Camila Costa.

0: Você ouviu o saxofonista Vitor Assis Brasil na música de Milton Nascimento e Ronaldo Bastos, Nada Será Como Antes. E a primeira, Camila Costa, de Fátima Guedes, Cheiro de Mato.
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0: Nós seguimos aqui com o trombonista francês Fidèle Fourneyron.

0: Você ouviu o pianista brasileiro Antônio Adolfo na música de Roberto Menescal e Ronaldo Boscoli, O Barquinho. E a primeira, o trombonista francês Fidel, Forneyron, na música do próprio Fidel, Ho, Olo.
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0: Nós seguimos aqui com o guitarrista e cantor de blues paulista Felipe Casoa.

0: E o Todas as Bossas desta quinta-feira termina com essa gaita sensacional de Gabriel Grossi, na música de Hermeto Pascoal, Chorinho pra Ele. E a primeira, o guitarrista paulista e cantor de blues, Felipe Casou, na música do próprio Felipe, No, No, No. É isso, querido ouvinte da Rádio MEC, muitíssimo obrigado pela sua companhia, pela sua audiência. Conto sempre com a sua companhia, tá certo? O Todas as Bossas, você sabe muito bem que tem o que há de melhor na música instrumental brasileira e internacional, o melhor do jazz, do blues e até da música clássica. Uma programação musical feita com muito carinho por Cacá Santiago. A sonoplastia foi de Carlinhos Moraes. Para você, meu querido ouvinte, um forte abraço e até amanhã.
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2: Horas e 2 minutos.
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4: Está começando mais um Na Trilha da Tela, hoje para falar do filme Morra Amor, dirigido

por Lynne Hemsey, realizadora que já nos deu ótimos trabalhos como Precisamos Falar Sobre Kevin e Você Nunca Esteve Realmente Aqui. Acostumada a tratar dos desvãos psicológicos em personagens traumatizados, a diretora mergulha aqui no pior dos infernos, vivido por uma jovem aspirante à escritora que desiste de tudo pelo amor e se torna mãe num ambiente rural isolado. O que acontece com a personagem Grace, interpretada com toda a potência por Jennifer Lawrence, é caótico e despedaçante. Morra Amor discute em profundidade questões da feminilidade, da maternidade, do desejo, da forma como o amor é construído socialmente e tudo de brutalidade que ele envolve. Para completar, Morra Amor tem uma trilha sonora não original envolvente, com composições que vão do rock ao pop, passando pelo country, e que se inserem de forma orgânica na narrativa. São essas músicas que vamos ouvir no programa de hoje. Lembrando aos ouvintes que o e-mail de contatos do programa é o jchala@secom.rs.gov.br e ainda que o programa pode ser ouvido tanto pelo site www.fmcultura.com.br quanto pelo aplicativo para Android da rádio. Além disso, outra oportunidade de acompanhar o programa é pelas ondas da Rádio MEC, nas quintas-feiras, às 11 da noite. Ariana Harvitz é uma escritora e dramaturga argentina que lançou seu primeiro romance, Matate Amor, em 2012. A obra mergulhava o leitor na mente de uma mulher que luta contra a depressão pós-parto e que reage agressivamente ao ambiente no seu entorno. Ao transpor para o cinema o livro, Lynne Hemsey contou com a parceria das roteiristas Edda Walsh e Alice Birch. A narrativa de Morra Amor vai e vem no tempo de acordo com os pensamentos alterados de Grace, vivida por Jennifer Lawrence, à medida que ela vai perdendo a sanidade aos saltos. O marido Jackson, interpretado por Robert Pattinson, não consegue perceber o perigo da situação e reage com um comportamento cada vez mais infantilizado e egoísta. O casal havia se mudado há pouco para uma casa herdada de um tio dele, e embora o começo do relacionamento fosse promissor, ambos acabam mergulhando num abismo de frustrações. Jackson, obviamente, não compreende seu papel quando projeta colocar a sua bateria no meio da sala daquela casa no interior do estado de Montana. Lidar com responsabilidade não é o forte desse cara que ainda não se decidiu entre ser menino ou homem e que, para completar, traz um cachorro para dentro de casa esperando que Grace cuide de todos. Sobrecarregada, a mulher que sonhava ser escritora e com uma vida de romance e aventura, mergulha num mundo de cuidados exaustivos, maternos e domésticos. Uma saga que certamente a maioria das mulheres conhece. E nós vamos começar ouvindo da trilha sonora de Morra Amor as músicas Zero, interpretado por Lynne Hemsey, George Vajestica e Hythe Burchell. Depois, Hey Mickey, com Tony Basil. Cold Light of Day, com Lewis Berg. Honey, Won't Let Me, com Peggy Lipton. E Crossroads, com o Cream.

Na trilha da tela de hoje, destaca o filme Morra Amor, de Lynne Hansay, com trilha sonora não original de rock, pop e country. Desde o começo, Morra Amor te coloca numa situação de desconforto. Não é possível fugir disso quando se vê Gracie, interpretada por Jennifer Lawrence, cruzando os vários batentes de portas enquanto explora a casa nova. É para essa mulher enquadrada em vários papéis que lhe são impostos que o filme aponta. Encurralada, Gracie vai ficando cada vez mais dissociada do ambiente à medida que o relacionamento avança. A filha dela com Jackson nasce e ele fica cada vez mais ocupado viajando a trabalho. Mesmo o apoio da sogra, recém-viúva, interpretada pela ótima Sissy Spacek, não consegue dar a Gracie o suporte que ela necessita.

necessita para sair daquele lugar em que abandonou a si própria. Aquilo que alguns chamam levianamente de tristeza da maternidade leva Grace a um comportamento errático, onde uma hora ela escava a terra com uma faca enquanto se masturba, rasteja e fareja o marido como uma fera encurralada, ou ainda quebra o banheiro todo em desespero. Lawrence realmente tem uma atuação única na história do cinema, nos colocando no lugar daquela mulher. E nós vamos seguir ouvindo da trilha sonora de Morra Amor as músicas In Spite of Ourselves, com John Prine, The Clapping Song, com Shirley Ellis, Soul Jacker Part 1, com a banda Eels, Palladian, com Liz Brady, e ainda Blue Shadows, com Tom Phillips.

Na trilha da tela desta semana é com o filme Morra Amor, de Lynne Hemsey, e sua trilha sonora de composições do rock, pop e country. A desorientação e descompasso com a realidade de Grace, a personagem de Jennifer Lawrence em Morra Amor, são compartilhados com o público durante a narrativa. Ao brincar com a linha do tempo, o filme tira as bases que estruturam a história, exatamente como se Grace realmente não soubesse como veio parar ali. É importante ainda que a audiência partilhe da história como de um devaneio, no qual até um motociclista de aparência atraente surge para Grace. Nunca fica claro, porém, se o personagem, vivido por Lakeith Stanfield, é alguém real ou apenas parte de um sonho erótico de Grace. E à medida que a história avança, cada vez ficam mais borradas as fronteiras entre o real e o imaginado, tanto que todo um incêndio na floresta pode ser apenas a personagem queimando as estruturas daquilo que a oprime no cotidiano. Morra Amor é uma imersão nesse caos emocional envolvendo papéis de gênero, maternidade, desejo e frustração. Nós vamos seguir ouvindo da trilha sonora de Morra Amor as músicas Damn Right I Got the Blues com Buddy Guy, Cooks com David Bowie, The Beast in Me com Nick Lowe, Pearly Dew Drops Drops com Cocteau Twins e ainda Grace com George Majestica.

Nós ouvimos as músicas Downright I Got the Blues com Buddy Guy, Cooks com David Bowie, The Beast in Me com Nick Lowe, Pearly Dew Drops Drops com Cocteau Twins e ainda Grace com George Jessica, incluídas na trilha sonora do filme Morra Amor, de Lynne Hennessy. Na trilha da tela fica por aqui. O programa teve na técnica Elton Noal, produção e apresentação de Jaqueline Chala, coordenação de programação de Adalberto Rodrigues e direção geral de Beto Xavier. O Na Trilha da Tela volta no próximo sábado às 6 da tarde, ou se você nos acompanha pela Rádio MEC, o nosso próximo encontro será na quinta-feira às 11 da noite. Tchau!

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0: As begônias estão chovendo ouro, suspendidas dos galhos da uitzica. O chão de pólen vai ficando louro, e o bosque inteiro redourado fica. Dir-se-á que se dilui todo um tesouro. Nunca a floresta amanheceu tão rica. As begônias estão chovendo ouro, penduradas dos galhos da uitzica. Bando de abelhas através do pólen, zinindo num brilhante fervedouro, as curvas asas transparentes bolem. E enquanto giram num bailado belo, as begônias estão chovendo ouro, formosa apoteose do amarelo.
1: Falando com verso, de Sossígenes Costa, Chuva de Ouro, por Neide Arcanjo. 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
8: Zero hora e 2 minutos.
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Aqui fala Jussara Mendonça, trazendo para você expressões musicais de todo o mundo. No programa de hoje, uma homenagem ao embaixador da guitarra portuguesa, Antônio Chainho, músico que nasceu no dia 27 de janeiro de 1938 e faleceu no dia 27 de janeiro de 2026, com 88 anos. Em destaque, momentos musicais marcantes da carreira de Antônio Chainho. Eu começo com performances do álbum Cumplicidades, lançado em 2015, ano que Antônio Chainho celebrou 50 anos de carreira. Você ouve a instrumental Os Moinhos da Minha Infância, música do mundo e todo virtuosismo de Antônio Chainho, soberbo na guitarra portuguesa.

Eu prossigo com os irmãos fadistas Helder Moutinho e Camané, ao lado do Papa da Guitarra Portuguesa, Antônio Chainho. Música do Mundo apresentando Uma Guitarra Junto ao Peito, interpretada por Helder Moutinho. Na sequência, Pietá com Camané na voz, divinamente acompanhados por Antônio Chainho na guitarra portuguesa.

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1: Do álbum Lisboa, Rio, lançado no ano 2000, pelo selo Movieplay, eu toco para você Os Argonautas, de Caetano Veloso. Música do Mundo lembrando o encontro memorável de Ney Matogrosso com Antônio Chainho na guitarra portuguesa.

Eu prossigo com Asa Branca, de Luiz Gonzaga e Humberto Teixeira. Música do Mundo lembrando o encontro musical do acordeonista Dominguinhos com Antônio Chaim na guitarra portuguesa.

Eu volto com mais duas performances do álbum Lisboa Rio, lançado no ano 2000. Você ouve Copo Vazio de Gilberto Gil, com Paulinho Mosca na voz. Na sequência, Valsinha de Vinícius de Moraes e Chico Buarque, com Celso Fonseca na voz, violão e arranjo, Jorge Helder no contrabaixo, Mauro Senise e Raul Mascarenhas na flauta, Jacques Morellenbaum no violoncelo. Música do Mundo apresentando Paulinho Mosca, Celso Fonseca, estrelas da música brasileira, no encontro com o Papa da Guitarra Portuguesa, Antônio Chainho.

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1: Eu prossigo com Vislumbre, uma canção da gaúcha Adriana Calcanhoto, com letra inspirada em poema do escritor e poeta português Mário de Sá Carneiro. Música do Mundo lembrando um encontro memorável de Adriana Calcanhoto na voz e violão com Antônio Chaim na guitarra portuguesa.

A Conversa das Comadres revela o encontro virtuosístico de Amandinho Macedo no bandolim com Antônio Chainho na guitarra portuguesa. Mais uma performance memorável do Música do Mundo de hoje.

Fado Áureo tem letra de Paulo de Carvalho e música de Antônio Chainho. Música do Mundo apresentando duas figuras emblemáticas da música portuguesa, Paulo de Carvalho e Antônio Chainho.

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1: Certo Dia revela uma parceria musical de Ana Bacalhau com Antônio Chainho. Música do Mundo apresentando a fina flor da música popular portuguesa com a cantora Ana Bacalhau e com o Papa da Guitarra Portuguesa, Antônio Chainho.

Eu prossigo com a presença de Kepa Junqueira, artista de Bilbao, Papa da Triquitixa, um acordeon diatônico. Você ouve Notas em Movimento. Música do Mundo apresentando o acordeon de Kepa Junqueira no encontro memorável com Antônio Chainho na guitarra portuguesa.

Meu Coração revela uma parceria musical de Paulo Flores e Antônio Chainho. Mais uma performance do álbum Cumplicidades, lançado em 2015. Música do Mundo apresentando a voz de Paulo Flores e a guitarra portuguesa de Antônio Chainho.

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1: Eu me despeço com a cantora Marta Dias, exibindo uma parceria musical antológica com Antônio Chainho na guitarra portuguesa, em Fadinho Simples, mais um destaque do Música do Mundo de hoje.

0: Aqui eu termino esta edição antológica do Música do Mundo, com o embaixador da guitarra portuguesa, Antônio Chainho, astro que faleceu com 88 anos no dia 27 de janeiro de 2026.
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0: Música do Mundo, sonoplastia Messias Melo. Produção e apresentação, Jussara Mendonça.
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6: Uma hora e um minuto.
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8: E vamos começando mais um programa Circular Brasil de música instrumental. Muito obrigado pela sua companhia aqui nessa próxima hora. É um prazer estar aqui com você. Nessa edição de hoje, a gente abre os trabalhos com uma raridade histórica. Faixas de um disco do saudoso compositor brasileiro Valtel Branco, lançado em 1966. Olha aí, que leva o nome de Valtel Branco Plays Henry Mancini Samba Style, onde ele faz releituras com o nosso sotaque musical, com a visão daquela época, né? Dos temas do Henry Mancini, grande compositor norte-americano de trilhas sonoras para o cinema. Já a segunda atração vai ser um disco do também saudoso violonista Rafael Rabelo, interpretando a obra de um outro grande violonista e importante compositor brasileiro para o violão, o Dilermando Reis. E fechando essa edição, vamos navegar pelos belos temas e pelo talento do acordeonista Bebê Kramer, com faixas de um lançamento bem mais recente, intitulado Vertical. A gente fica juntinho nessa próxima hora, combinado? Segura aí, que o Circular Brasil está começando.

Valtel Branco foi um compositor muito ativo na música brasileira e, curiosamente, ele é pouco conhecido do grande público. Em 1963, ele conheceu o empresário Roberto Marinho, que o chamou para trabalhar na Rede Globo, onde compôs ao lado de Radamés Inátali, Guerra Peixe e Guio de Moraes. Ele faleceu no mês de novembro de 2018. Lá, em 1966, ele lançou um disco dedicado a releituras abrasileiradas de temas do grande compositor para trilhas sonoras americano, Henry Mancini. Como os temas são curtos, vamos conseguir ouvir 6 faixas desse disco aqui agora. O nome do álbum é Valtel Branco Plays Henry Mancini Samba Style. A capa do CD é toda cor-de-rosa e em cima da palavra samba, escrita com letras bem grandes, tem ali a pantera cor-de-rosa deitadinha fumando sua tradicional piteira. O Henry Mancini foi o compositor desse tema da Pantera Cor-de-Rosa, mundialmente conhecido e que ficou no coração e na memória de todos nós. A gente vai tocar agora Mr. Lucky e logo depois Lightly.

Com faixas de um álbum de 1966, é a primeira atração do programa Circular Brasil de hoje. O nome do disco? Valtel Branco Plays Henry Mancini Samba Style. São releituras do nosso saudoso arranjador de temas de autoria do compositor de trilhas sonoras americano Henry Mancini. Acabamos de tocar Lightly e antes dela foi Mr. Lucky. Seguem mais duas agora: My Main Chili e logo depois Sorta Blue. Som na caixa.

Essa foi Sorta Blue, e antes dela a gente ouviu My Man Chile. São faixas presentes em um álbum lançado em 1966, disco do compositor e arranjador brasileiro, natural de Paranaguá, no Paraná, Valtel Branco. Nesse trabalho, ele interpretou os temas de autoria do compositor de trilhas sonoras americano Henry Mancini. O álbum é todo dedicado a esse projeto. E você

está acompanhando o programa Circular Brasil de música instrumental e estamos na nossa primeira atração. Se você está chegando agora, seja muito bem-vindo, seja muito bem-vinda. Vamos seguindo com mais dois temas desse disco, para então irmos para a nossa atração seguinte, a segunda atração do programa de hoje. Vem aí agora Megive e logo depois Something for Sailors.

O nome dessa música que a gente tocou agora é Something for Sellers, e antes dela a gente ouviu Megive. Essa foi a primeira atração do programa Circular Brasil de hoje, faixas de um álbum lançado em 1966 pelo arranjador e compositor brasileiro Valtel Branco. Ele lançou um disco naquele ano,

Só com releituras de temas do compositor norte-americano de trilhas sonoras para o cinema, Henry Mancini. O nome do disco é Valtel Branco Plays Henry Mancini, Samba Style. Aqui no Circular Brasil, de vez em quando a gente também pega essas pérolas que acabamos localizando aí nas nossas intensas pesquisas semanais por repertórios e discos para trazer aqui para você. E agora vamos para a nossa próxima atração, um disco também lançado já faz algum tempo, porém bem mais recente do que a nossa primeira atração, de um violonista que deixou sua marca registrada na história desse instrumento no Brasil.

Rafael Rabelo conseguiu, como poucos, concretizar de forma brilhante a linguagem do que chamamos hoje de violão brasileiro. Ele teve como mestres músicos como Meira e Dino Sete Cordas, que podemos dizer que, de certa forma, foram os criadores, foram os caras que formataram essa linguagem lá no início, tendo principalmente o violão sete cordas como veículo na criação dessa linguagem, né? Em 1994, o Rafael lançou o disco Relendo, de Lermando Reis, onde ele gravou peças de autoria do Dilermando, mas também peças de outros compositores que o Dilermando tocava e que ele popularizou no violão. Nós vamos ouvir quatro faixas desse disco, começando com duas delas agora. Vem aí Brejeiro, música do Ernesto Nazaré, e logo depois Magoado, essa de autoria do próprio Dilermando Reis.

O violonista Rafael Rabelo é a nossa segunda atração do programa Circular Brasil de hoje. Estamos ouvindo faixas de um álbum que ele gravou chamado Relendo de Lermando Reis. A gente acabou de ouvir Magoado, de autoria do Dilermando. E antes dela foi Brejeiro, música do Ernesto Nazaré. No repertório desse disco estão presentes faixas de autoria do Dilermando, assim como temas de outros compositores que ele divulgou e popularizou em suas gravações. Dilermando Reis faleceu em 1977 e Rafael Rabelo, infelizmente, faleceu muito precocemente, muito jovem, aos 33 anos de idade, em 1995. Vamos para mais dois temas deste mesmo álbum agora, dois clássicos do repertório do violão brasileiro, Abismo de Rosas, de Américo Jacomino, o Canhoto, e logo depois, Sons de Carrilhões, do João Pernambuco.

Essa foi Sons de Carrilhões, do João Pernambuco. E antes dela, a gente ouviu Abismo de Rosas, de Américo Jacomino, O Canhoto, dois clássicos do repertório do violão no Brasil. As faixas estão presentes no álbum Relendo o Dilermando Reis, do violonista Rafael Rabelo, disco lançado em 1994. O Rafael foi a nossa segunda atração do programa Circular Brasil de hoje. Agora vamos para a terceira e última atração, um talentoso acordeonista do sul do Brasil.

Agora é a hora do Alessandro Kramer, mais conhecido como Bebê Kramer. Ele já esteve presente aqui no programa Circular Brasil com outros trabalhos. Mas, como sempre, apreciamos discos diferentes a cada programa, a cada edição, inéditos aqui pra gente, né? E hoje nós vamos apreciar faixas de um outro belo disco dele, todo elaborado com composições próprias do Bebê Kramer e que contou com excelentes músicos. O nome do álbum é Vertical e é um lançamento de 2019. Nós vamos ouvir quatro faixas desse trabalho agora. Vamos começando com duas delas, A Casa e logo depois Dom Ramírez. Como eu havia falado, ambas são de autoria do Bebê Kramer.

O acordeonista Bebê Kramer, do Rio Grande do Sul, é a nossa terceira e última atração do programa Circular Brasil de hoje. Nós acabamos de ouvir as faixas Dom Ramírez e, antes dela, A Casa. O álbum desse artista brasileiro, do qual estamos ouvindo as faixas no programa de hoje, se chama Vertical e foi lançado em 2019. É um belo trabalho, com sensibilidade, musicalidade e virtuosismo. E ele contou com craques na banda, músicos como o Armando Marçal, o Marçalzinho, né? Edu Neves, Ernesto Fagundes, Guto Virte, Kiko Freitas, Michel Dorfman, Paulinho Fagundes e Mugi Canásio, que assina a engenharia de som, mixagem e produção do álbum. Para fechar o programa de hoje, vamos ouvir mais duas faixas. Mais uma vez, as duas são de autoria do Bebê Kramer. Maleva e, logo na sequência, O Sanfoneiro é Bom.

0: Bebê Kramer, na verdade Alessandro Kramer, foi a nossa terceira e última atração do programa Circular Brasil de hoje. Nós ouvimos faixas do álbum Vertical, um disco todo autoral, só com músicas dele, que mostra um artista maduro e de bom gosto. O trabalho foi lançado em 2019. Nós acabamos de ouvir O Sanfoneiro é Bom e, antes dela, Maleva. E por aqui vamos terminando o nosso programa Circular Brasil de hoje. Toda semana a gente está aqui, no mesmo dia e horário, trazendo uma seleção especialmente pensada em você. A experiência do ouvinte no nosso programa, a sua experiência, é a nossa maior prioridade. Os trabalhos técnicos ficaram a cargo do Marcos Inácio. Muito obrigado pela sua companhia nessa última hora e muito obrigado pela sua audiência. Um grande abraço para você e até o nosso próximo encontro.
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1: Duas horas e dois minutos. 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
3: Sinfonia número 4, opus 98, em Mi menor, de Johannes Brahms. Orquestra Sinfônica da Rádio Difusão da Baviera, sob a regência de Colin Davis.

0: Sinfonia número 4, opus 98, em Mi menor, de Johannes Brahms. Orquestra Sinfônica da Radiodifusão da Baviera, sob a regência de Colin Davis.
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0: Cenas da Floresta, opus 42, de Schumann. Piano, Cláudio Arrau.

0: Cenas da Floresta, Opus 42, de Schumann. Piano, Cláudio Arral.
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0: Quarteto de Cordas, de César Franck. Quarteto Bessler Reis.

0: Quarteto de Cordas, de César Franck. Quarteto Bessler Reis.
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0: Daphné e Chloé, suíte número 1 de Maurice Ravel. Orquestra Filarmônica de Viena, sob a regência de Lorin Maazel.

0: Daphné e Chloé, suíte número 1 de Maurice Ravel, Orquestra Filarmônica de Viena, sob a regência de Lauren Mazel.
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0: Bonitinho, de Yamandu Costa e Dominguinhos, com Yamandu Costa e Dominguinhos.

0: Bonitinho, de Yamando Costa e Dominguinhos, com Yamando Costa e Dominguinhos.
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1: Quatro horas e dois minutos.
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3: Eu sou o Tony Villani e esse é o Sala de Concerto, hoje recebendo um duo formado pela violoncelista Maria Clara Valle e pelo violonista Luciano Câmara. Sejam os dois muito bem-vindos, a você também que está nos ouvindo pelas ondas do rádio. Estamos pela Rádio MEC, 99,3 no Rio de Janeiro e 87,1 MHz nas capitais. Belo Horizonte, Brasília, também pela internet, em nosso aplicativo e website. Maria Clara Valle é instrumentista, compositora, arranjadora, produtora e educadora musical. Já se apresentou e ministrou oficinas no Brasil e em países da América Latina, da Europa, da África e Ásia ao longo dos seus 20 anos de carreira. Luciano Câmara é compositor, violonista, arranjador e pesquisador. O trabalho de Luciana reúne influências da música popular brasileira, da música universal de Hermeto Pascoal, do flamenco, do jazz e da música de concerto. Também colabora musicalmente em várias expressões artísticas, como dança, no audiovisual e também no teatro. Maria Clara, nós já vamos começar o Sala de Concerto e gostaria que você anunciasse a primeira peça do programa de hoje. É muito trabalho para você?
4: Não, é um prazer.
3: Tudo bem.
4: Vamos ouvir agora Suspender o Céu, que é uma composição minha com arranjo para violoncelo e violão de sete cordas.
3: Quando quiserem, quando estiverem confortáveis.

0: Isso é Sala de Concerto. Hoje recebemos o duo formado pela violoncelista Maria Clara Valle e pelo violonista Luciano Câmara. Com eles, nós acabamos de ouvir Suspender o Céu, composição de Maria Clara Valle. Maria Clara Valle e Luciano Câmara, vocês são criadores e intérpretes. Vocês atuam em trabalhos musicais de excelência e são ligados a muitas frentes, da música de concerto à música popular. E também vocês passam pela dança e pelo teatro. Faltam três artes para vocês passarem, são sete artes, né? E uma das referências que vocês têm em comum na trajetória de vocês é a passagem pela Itiberê Orquestra de Família, com o contrabaixista e compositor Itiberê Zuarri, trabalho que ecoa uma forma de pensar e fazer música que começa com Hermeto Pascoal, que é uma grande referência brasileira. Ao lado dessa importantíssima referência da música de Hermeto, que é a música universal, finalmente. Quais outros trabalhos e instrumentistas vocês consideram referenciais para suas carreiras? Viagem livre.
1: Bom,
0: Maria Clara, por favor.
1: vou começar aqui. A música, para mim, ela só faz sentido, na verdade, se ela necessariamente dialoga com outras áreas. Então, é claro, eu tenho várias referências de instrumentista, né? Temos aí na história grandes violoncelistas no Brasil, né? Violoncelistas. Eu trabalho muito com música popular brasileira. Então, claro, o Jacques Morellenbaum, Luiz Coimbra, né? Tem uma amiga, Suzane Pou. Isso, estou falando de instrumentistas, de violoncelistas. Agora, para viajar, ultimamente é a literatura que tem me inspirado muito, muito, muito,
0: Algum
1: né?
0: autor
1: Eu
0: específico?
1: estou, no momento, apaixonada já há alguns anos por Conceição Evaristo, então. Inclusive fiz uma música chamada Poncear e o Angorô, que Poncear é uma personagem do livro dela, né? Poncear Vicêncio. E ela me inspira muito, sabe, a criar. Eu gosto de pegar outras referências, às vezes um desenho, um filme, uma cena na rua. Para mim, isso atualmente tem sido a minha inspiração.
0: Eu continuo com você. Já que você falou em literatura, o título Suspender o Céu me chama muito a curiosidade. O que vem a ser suspender o céu? É algo mágico para mim, né? Você levantar as mãos e conseguir tocar esse azul. É mais ou menos por aí.
1: Ele também vem da literatura, só que vem da oralidade. Eu li um texto do Ailton Krenak, né, no livro dele, Ideias para Adiar o Fim do Mundo. Tem um texto dentro que ele fala desse movimento que eles fazem na cultura deles, na vivência deles, que é num momento de muita angústia. De você levantar essa opressão. Então, você fazer um movimento mesmo, corporal, como se você pudesse suspender tudo isso em direção ao céu, entendeu? Então, me vem assim, apesar de ser uma música que tem uma leveza, mas é isso, vamos levantar.
0: De qualquer maneira, quando você agora menciona o significado do suspender o céu e o final, nas frases que vocês cantarolam, é exatamente isso. Luciano.
2: Bom, assim como a Maria, eu tive essa formação também passando pela Itiberê Orquestra Família, né? Com toda essa ligação com a música, o jeito de compor e pensar a música que vem desde o Hermeto, né? E o seu grupo. Paralelamente a isso, eu sempre tive uma influência muito forte da música flamenca, né? Eu trabalho bastante assim com dança, né? Acompanho as danças populares aqui no Brasil também, mas também trabalho muito com dança flamenca. E

0: Pensando assim nos compositores e influências, assim, é tão difícil que são tantas coisas que eu já ouvi que me influenciam, né? Hoje em dia eu sou influenciado também pelos meus parceiros, né? Pela Maria Clara também, pelas pessoas com quem eu toco. Mas a gente pode citar tantos nomes, Villa-Lobos, Hermeto, Itiberê. No Flamengo também, Paco de Lucia,
1: Malvar, Mariana Zuarg,
0: Letícia, Mariana, todas essas pessoas estão também fazendo música no momento, né?
1: Posso fazer um parêntese muito rápido? Desculpa te interromper.
0: Claro.
1: A nossa geração é muito rica, porque às vezes tem aquele saudosismo, né? Não se compõe. Na verdade, está se compondo muito, está se criando muito. Né? A nossa geração que veio, né, da orquestra e fora, todas. Então a gente tem esse privilégio de poder uns tocarmos as músicas dos outros e das outras.
0: E cada um no seu estilo, né? Cada um com sua linguagem também.
2: Gente, vocês trazem para essa sala de concerto de hoje uma composição do Itiberê Zuarque e também composições autorais. Agora, a pergunta são várias perguntas numa só. Esses arranjos que vocês fizeram ou fazem para essa formação, que eu diria sui generis, né? Você trazer um cello e um violão de sete cordas, mas a seguir a gente tem um violão flamenco.
0: Isso.
2: Vocês compuseram para essa formação e os arranjos são de vocês? Quem fala?
0: Fala você, Maria, né?
1: Você vai me olhando. Então, a música Suspender o Céu, eu até gravei com uma outra formação, mas ela já estreou em trio e para essa formação ela está inédita, né? O que a gente resolveu fazer esse show? Misturar as nossas músicas, né, e fazer arranjos para essa formação. É muito maravilhoso tocar nessa formação, porque, um detalhe, a gente está na mesma região do grave. Então, tem esse lado que é complicado, às vezes, para fazer as escolhas, mas tem um lado de dialogar com essa região grave que eu gosto muito, muito, muito. Eu acho que é uma coisa que precisa ser mais usada.
2: Lá atrás eu falei da atividade de vocês, que vocês passam por 4 artes, faltam 3. Algumas dessas obras são dramatúrgicas, foram feitas para o teatro.
1: Sim, eu tenho uma peça que vou apresentar aqui, que é para uma personagem de uma peça.
2: Luciano.
0: Eu tenho composições também que já foram utilizadas para dança, né? São utilizadas como trilha de dança, mas não estão aqui nesse programa que a gente vai fazer hoje, né?
1: Ué, Na Estrada.
0: É que Na Estrada, na verdade, assim, é uma música mais antiga, que ela já foi até gravada num álbum com o grupo Água Viva, né? Que é um álbum, grupo que eu tinha.
2: A última pergunta que a gente não respondeu, aliás, a gente não fez a pergunta. As obras são inéditas do repertório de hoje?
1: Do repertório de hoje, temos alguma inédita?
0: Das minhas, não.
1: Não, acho que não. É inédita o arranjo, essa
0: Sim.
1: apresentação.
0: Nessa
1: agora,
0: formação, né?
1: Não conseguimos a tempo fazer uma inédita, mas fica a dica para a próxima.
2: Não é um pecado. Vamos à próxima composição de Luciano Câmara. Nós vamos ouvir Bolero no violoncelo Maria Clara Valle e no violão de 7 cordas, Luciano Câmara.

0: Bolero de Luciano Câmara, na interpretação de Maria Clara Valle, violoncelo, e Luciano Câmara, violão de sete cordas. É importante a gente falar da obra, da composição de Tiberius Waag, que nós vamos ouvir a seguir, que é um compositor e contrabaixista que vocês trabalharam, como nós falamos antes, na Itiberê Orquestra Família. Vamos falar rapidamente sobre essa importância, não é menos falar rapidamente, mas é importante falar sobre ele, os frutos, inclusive os álbuns que foram lançados por vocês.
1: A orquestra foi um grupo que existiu por 10 anos. Eu fiquei 10 anos, então foi a minha formação musical, né? Dali saíram muitas potências incríveis, assim, porque ela tinha um objetivo não só de ser um grupo de performance, mas também de ser um grupo de formação da linguagem do Hermeto Pascoal. Então a gente presenciava o Tiberê, ele escrevia, fazia as composições com a gente ali. Então ele ia passando nota por nota para a gente poder, enfim, pegar, montar a música ao vivo. Estou tentando
2: Toda a
1: falar
2: construção da
1: rápido.
2: composição era
1: É.
2: feita com todos os músicos presentes, né? E era
1: Exatamente.
2: muito rico o processo todo.
1: Então isso também tem esse papel de formação, né? Gravamos três álbuns: Pedra do Espia, Calendário do Som e Contrastes. Se eu não me engano, estão todos no, nas plataformas digitais
2: Acho que
1: agora.
2: sim.
1: É, acho que falei bem do Tiberê.
0: Boa. E tem, se eu for, esqueceu de dizer, o álbum O Mundo Verde
1: Ah, sim.
0: Esperança. Ele tem uma característica, foi gravado no estúdio sinfônico da
1: Foi.
0: Rádio MEC, não é
1: É,
0: isso?
1: esse é um álbum do Hermeto Pascoal e Grupo, que foi gravado no estúdio maravilhoso, saudoso estúdio, que eu
0: Saudoso estúdio.
1: adoro.
0: Para quem estiver nos
1: É,
0: ouvindo e não conhece o
1: saudoso
0: estúdio
1: estúdio.
0: sinfônico, infelizmente.

0: É. E eu tive a honra, o privilégio, enfim, de fazer parte do naipe de cordas desse disco. Então, gravei duas faixas.
1: Vamos à próxima peça.
0: Vamos.
2: Vamos.
1: É, Choro da Maria, composição que nós vamos ouvir agora, foi dedicada a Maria Clara. Eu já adianto o assunto. Vamos a ela
0: Sim,
1: então.
0: vamos.

0: de Maria, de Tiberius Wargue com Maria, Clara Valle, violoncelo e Luciano Câmara, violão de sete cordas. Eu aproveito esse pequeno momento. Luciano, você está se apresentando com um violão de sete cordas. Daqui a pouco você apresenta uma peça com um violão flamenco que nós vamos ouvir a seguir. Luciano, além de instrumentista no violão, você toca guitarra, percussão, arranjador. Aliás, você recebeu um prêmio como arranjador em um festival da Rádio MEC em 2012, pelo arranjo da música Frevendo Água, da sua composição. Conta um pouco sobre como foi participar do prêmio Rádio MEC.
1: Foi uma experiência muito, muito positiva, muito legal. O meu grupo Água Viva, ele participou com a minha música, né? Esse Fervendo Água, está gravado no primeiro disco que a gente fez, que é o Mundo ao Revés. E aí o nosso grupo foi premiado como melhor intérprete instrumental e eu ganhei esse prêmio de melhor arranjo, né? Com essa composição minha. E é muito legal porque você encontra vários seus amigos também participando do mesmo festival, né? E a minha formação na graduação universitária, ela foi em arranjo, né? MPB arranjo. E a gente comentava antes assim que é uma atividade hoje em dia que mudou muito, né? O mercado fonográfico e tal, assim. Mudou. E então foi muito interessante para mim também receber esse retorno desses pares já, né? Pessoas experientes que estavam na banca de jurados e que puderam me premiar, me dar esse carinho com esse prêmio que eu recebi. Foi muito legal.
0: Vamos à próxima peça. Você quer anunciar? Por favor.
1: Como eu falei, eu trabalho muito com dança flamenca, né? Com música flamenca. Essa música, ela é baseada em um estilo flamenco próprio, que é o sapateado. E o nome dela é Embra, é dedicado à força feminina, a todas as maestras com que eu trabalho de dança. E é isso, Embra.

0: vai, entre outras coisas, resultou também num songbook.
1: Isso.
0: Vamos falar sobre essas potentes mulheres
1: Nossa, são
0: e esse trabalho seu.
1: muitos assuntos.
0: Não esqueça que o
1: Então,
0: nosso tempo é exíguo.
1: pois é. Então, só lembrando que o Cais, Quarteto Cais, é um quarteto de cordas formado por mulheres. Gravamos um disco com composições para essa formação e solistas, né? Clarineta, flauta, piano. Só também de compositoras mulheres. E fizemos o programa com você lá no Teatro Dulcino.
0: Isso já faz algum tempo.
1: Foi um tempo.
0: Saudoso Teatro
1: Saudoso
0: Dulcina.
1: Teatro Dulcino. É, então, assim, esse foi o começo, né, dessa história de olhar para as mulheres que estão ao meu lado, que estão comigo, que vieram antes de mim, que vêm depois de mim e que na música fomos proibidas, né, até pouco tempo de estarmos, mas sempre estivemos. Então, fica aí um resumo do que eu faço, por que tantas parcerias, por que tanta divulgação, né? E o quanto elas me inspiram, o quanto a gente se fortalece também, eu acho importante dizer, né? E tem muitas compositoras maravilhosas. O trabalho Embra, né? A Aline Gonçalves é uma grande compositora, grande instrumentista, minha amiga, irmã, e a gente está caminhando nessa busca já há muitos anos. E esse trabalho, esse songbook, eu fiz parte também da editoração de partituras, né, desse projeto lindíssimo, que tem inclusive na internet. É Embra, E-M-M-B-R-A. Escritas musicais para mulheres brasileiras. Partituras disponíveis online.
0: Duas observações. Vocês, já que chegaram, por favor, não saiam nunca mais.
1: Pois é.
0: Maria Clara, vamos então às próximas peças. Tema para Zuleika, um cello solo, e depois Quando Pilar ouviu o som nascer no sol azul. Aqui teremos com o Luciano Câmara no violão de sete
1: Isso.
0: cordas.
1: Vamos lá.

0: Esse é o Sala de Concerto, recebendo o duo formado pela violoncelista Maria Clara Valle e pelo violonista Luciano Câmara. E nós acabamos de ouvir Quando Pilar Ouviu o Som Nascer Azul, com Maria Clara Valle, violoncelo, e Luciano Câmara ao violão de sete cordas. E antes tivemos Tema para Zuleika, composição de Maria Clara Valle. Nós estamos caminhando para as últimas duas peças do programa de hoje, mas antes é aquele momento que nós deixamos o microfone aberto para os nossos convidados.
1: Vocês me encontram nas redes, no Instagram, que acaba sendo um lugar aqui onde, e no YouTube também, Maria Clara Valle com dois L's, o arroba do Instagram, Maria Clara Valle com dois L's, underline cello, C-E-L-L-O. Por que isso? Porque tem muitas Maria Claras, então não é muito fácil achar um perfil.
0: Luciano, é a sua hora agora.
2: Bom, queria agradecer primeiro, né, pela acolhida aqui ao nosso duo.
0: Somos nós que agradecemos.
2: E aproveitar também para deixar um beijo para Jorge Alberto, meu pai, beijão pai, e Laura Laguna, que é minha esposa, beijão Laura. Eu queria também deixar um abraço para um amigo, grande amigo músico, o maestro Leonardo Bruno, dedicar esse concerto a ele, a irmã dele, em memória. Ele está passando por um momento difícil, então eu queria dedicar isso a ele. E meu Instagram é lucianocamara.br. Obrigado.
0: Em nome da EPC, Empresa Brasil de Comunicação, a Rádio MEC e toda a equipe que faz acontecer o Sala de Concerto, eu sou o Tony Villani. Eu agradeço a vocês dois que estiveram aqui conosco e aos nossos ouvintes. A produção de hoje foi de Adriana Ribeiro, assistência de produção de Carlos Soca e sonoplastia de Silas Mendes. Até o próximo programa. Encerramos com Na Estrada e Maxixe. Vamos a elas, então?

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6: Cinco horas e dois minutos.
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0: Hoje o Roda de Choro apresenta uma preciosidade garimpada no acervo das discotecas das rádios MEC e Nacional. A obra do compositor pernambucano Antônio da Silva Torres, o Jacaré, conhecido nas rodas de choro mundo afora pelo chorinho, saudoso cavaquinho. Suas composições foram reunidas em Choro Frevado, um álbum único que ouviremos durante o programa. O instrumentista, arranjador e compositor Maurício Carrilho, produtor do disco, conta como encontrou Jacaré no Recife e por que decidiram gravar o Choro Frevado.
1: Eu conheci o Henrique Anas no Rio e passou o tempo e em 83 a gente fez uma viagem pelo Projeto Pixinguinha, Camerata Carioca, já com a Nara Leão. Foi o show que teve o maior público da história do Projeto Pixinguinha. Todos os dias a gente teve que fazer uma segunda sessão de tanta gente que tinha. Em Recife a gente fez a mesma coisa, duas sessões. Aí a gente ia chegar 8 e pouco no hotel, acabou chegando 10 e bordoada e tal. Quando a gente botou o pé na portaria do hotel, ataca a Orquestra de Cordas Dedilhadas. Eles estavam lá formados para tocar para a gente desde 8 horas da noite. Aí foi uma emoção, sabe? Porque a gente nunca tinha ouvido o grupo, era o som acústico do conjunto, eram 3 bandolins, 3 violas, contrabaixo acústico, 2 percussões, cavaquinho e violão. Era uma pressão. E eu lembro que um pouquinho antes da viagem, o Hermínio Belo de Carvalho tinha me chamado na Funarte, ele era diretor da divisão de música popular da Funarte na época, e falaram, ó, quero fazer um disco comemorando os 80 anos do Capiba. E aí quando eu vi a Orquestra de Cordas Dedilhadas, a primeira coisa que eu fiz quando eu voltei para o Rio foi ir lá na Funarte falar com ele, Hermínio, eu acho que vai dar maior pé eles fazerem o disco do Capiba. E eu fiz os arranjos desse disco do Capiba. E a gente gravou lá em Pernambuco com a orquestra. E aí o Hermínio falou, pô, mas a orquestra tem que fazer um disco dela, hein? Pô, como é que vai ficar um conjunto desse sem disco? Aí ele foi na Fundação Cidade do Recife, que o Cuci de Almeida era o diretor, para botar uma pilha nele para fazer o disco da orquestra. Pô, aí ele já chegou lá com um projeto que ele escreveu de madrugada, ó, fazer um selo daqui da Fundação. E aí a gente gravou na mesma leva, no estúdio, o disco do Capiba e o primeiro disco da Orquestra de Cordas Dedilhadas. Um disco instrumental com o repertório que ele já tocava, né? Quando eu cheguei lá para apresentar a orquestra para o Hermínio, o cavaquinista, o seu Dásio, que era um senhor que devia ter entre 50 e 60 anos na época, ele tinha tido um AVC e não estava tocando mais. E a orquestra estava sem cavaquinho. E a gente comentou isso no dia que a gente foi encontrar o Cuci. Ele falou, ah, tem um cavaquinista aí, que é um bêbado, um irresponsável, mas ele toca muito bem cavaquinho. Ele podia... Mas ele não vai dar certo lá, porque ele não tem responsabilidade. Aí, esculhambou. Ele toca aqui no Bar do Bispo. E aí a gente foi parar no Bar do Bispo. Aí fomos pra lá, ver o Jacaré tocar. E o Jacaré ia tocando assim de mesa em mesa, tocando pra caramba um instrumento horrível. E ele dando um jeito de... Afinava no dedo, assim, que o instrumento não afinava, mas ele afinava. E acompanhado lá pelo Bibi no violão e um bandeirista que eu não lembro o nome dele. E aí eu fiquei ouvindo e tal. Aí o Jacaré, eu gosto de tocar outras coisas, mas o Bibi não me acompanha. Aí eu falei, peraí, eu fui lá, peguei o violão. Aí a gente ficou tocando lá no Bar do Bispo. Aí ele já sentou lá na mesa da gente e a gente ficou tocando lá, fiquei tocando com o Jacaré. Aí ele tocou um monte de coisa dele, eram choros lindos. Aí a gente falou, pô, vamos gravar essas coisas, fazer um disco. Ele, ah, meu sonho é fazer um compacto, aquele disquinho, né, que era uma música de cada lado. Não, vamos fazer um LP, rapaz. A gente marcou no dia seguinte. Eu estava hospedado na casa do Henrique Anes. Aí a gente marcou lá. Vai lá então que eu vou gravar tuas músicas, vou escrever harmonia pra gente juntar uma galera para gravar o teu disco. E aí eu fiz isso, gravei as músicas dele, do Jacaré, e voltei pro Rio. Aí no Rio eu escrevi as músicas e a gente fez outra viagem para lá para gravar o disco do Jacaré. Mas foi assim que a gente encontrou ele, né?
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1: Bom, o disco começa com um baião chamado Galho Seco, que eu acho que é um dos baiões mais bonitos escritos para cavaquinho. Essa música quando o disco foi lançado, a moçada adorou. E até hoje, muita gente toca. Ela teve outras gravações, inclusive. É incrível como ele conseguiu.

um instrumento com uma extensão reduzida como o cavaquinho, fazer uma música com aporte assim de energia, de descrição do Nordeste, da Caatinga, daquela coisa seca e tal. É muito bonito, né, a forma como ele retratou isso nessa música. Para tocar com o Jacaré, a gente convidou a Orquestra de Cordas Dedilhadas, né? Estão aí os bandolins, as violas, a turma participando dessa faixa, que eu acho uma das mais bonitas do disco.

0: Começamos nossa homenagem ao compositor e cavaquinista Antônio da Silva Torres, ouvindo o Baião Galho Seco, interpretado pela Orquestra de Cordas Dedilhadas de Pernambuco. Maurício Carrilho apresenta as faixas do disco Choro Frevado, que contou com fotos de Walter Firmo no encarte.
1: Saudade de Limoeiro, né? A segunda música do disco. É uma homenagem, né, à cidade de Limoeiro. Nessa faixa, o Henrique Anes participou também. Tem dois violões de seis, eu e o Henrique, e o João Lira de sete. Aí tem um bate-papo no início da música entre os dois violões, depois o sete faz a baixaria para o início da música. E reparem que o Jacaré, nessa música, ele usa um efeito que é raro a gente ver nos cavaquinistas, mas ele toca em terças, ele faz duas vozes, né? Ele toca a melodia em terças, ele sozinho, né? É uma coisa difícil de fazer no... pela afinação do cavaquinho, e ele faz isso com a maior tranquilidade. É uma beleza esse choro.

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1: Goianinha, né? A terceira faixa, um choro lindo, um choro super moderno, né? Com um caminho de harmonia, assim, bem típico dos choros do final dos anos 50, 60, né? Na época da Bossa Nova. Pouca gente sabe, mas o choro, nos anos 50, né? Com a música do Altamiro, do Orlando Silveira, do Jacaré, como é essa aí, Garoto, né? O choro já estava apontando assim, a harmonização para um caminho diferente, né? E que a bossa nova acabou ficando com os louros sozinha, mas na verdade isso era um movimento que os músicos de choro já estavam fazendo isso, antes da consagração da bossa nova, né? Esse choro é um exemplo disso. Esse choro tem a participação do Marcos César, que é um bandolinista assim, de primeiríssima linha desde sempre, desde menino. A gente quase trouxe o Marcos César para o Rio de Janeiro para tocar na Camerata Carioca. Quase que ele veio, mas aí acabou que foi legal ele ficar lá, porque ele faz um trabalho espetacular lá em Pernambuco, é um professor importantíssimo, já formou várias gerações de grandes músicos e continua perto da gente na música e no coração. Uma grande figura, Marcos César.

0: Acabamos de ouvir Goianinha, antes Saudades de Limoeiro e Galho Seco. Composições de Antônio Silva Torres, o Jacaré, gravadas no disco Choro Frevado, com produção e arranjos de Maurício Carrilho, que apresenta o álbum no Roda de Choro.
1: Agora tem Jacaré de Saiote, né? O Jacaré tinha essa característica, assim, esse hábito engraçado de colocar o nome dele mesmo nas músicas, né? Tem Jacaré de Saiote, daqui a pouco vai ter um outro jacaré fazendo outra estripulia aí. Mas é muito legal, é um frevo, né? Um frevo típico daqueles frevos de rua, que é o frevo tocado pelos metais, que é o frevo mais quente. E aí, numa versão, instrumentação de cordas, mas com esse espírito do frevo de rua. Com a participação também da Orquestra de Cordas Dedilhadas, né? Maravilhoso esse frevo.

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1: E agora a gente tem uma valsa linda chamada Silvana, que o Jacaré também contou com a participação da Orquestra de Cordas Dedilhadas e o bandolinista Ivanildo Maciel, que tocava bandolim na Orquestra de Cordas Dedilhadas, ele era clarinetista da Orquestra Sinfônica de Pernambuco. Então ele nessa faixa, ele está de clarinete, né, dividindo o solo com o Jacaré. É muito linda essa valsa.

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1: E aí o lado A do LP termina com um choro chamado Vai e Vem. E essa gravação a gente fez de duo, né? O Jacaré fazendo a melodia e eu no violão acompanhando. Do jeito que a gente fez lá no Bar do Bispo, quando a gente se conheceu.

0: Acabamos de ouvir o Choro Vai e Vem, antes Silvana e Jacaré de Saiote, três pérolas de Antônio da Silva Torres, gravadas no álbum Choro Frevado, com produção e arranjos de Maurício Carrilho, que apresenta o disco no Roda de Choro.
1: O lado B começa com Jacaré Voador, que é um frevo que tem uma abertura, né, com aquela chamada que é tradicional lá no, dos blocos de frevo. E esse arranjo foi feito em parceria com o João Lira. A gente escreveu junto.

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1: Jacarezinho é a segunda do lado B, que é um choro sambado, né? É um choro que lembra os choros cariocas. Tem breque de pandeiro, breque de violão, de contrabaixo. O Jacaré conhecia as diferenças das linguagens de choro, né? Ele fazia tão bem quanto um carioca o choro sambado, né? E fazia os choros pernambucanos como poucos.

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1: Caiçara, choro com participação do Rossini Ferreira, que é, na minha opinião, um dos maiores compositores de choros para bandolim de todos os tempos. É um cracaço. E esse choro, o Jacaré compôs lembrando muito o estilo do Rossini compor, né? Então ficou perfeita a participação do Rossini nessa música, no disco, que é a música que tem mais a ver com o jeito dele compor e tocar, né? É uma beleza essa gravação.

0: Antônio da Silva Torres, o Jacaré, acabamos de ouvir Chorinho Caiçara. Antes ouvimos Jacarezinho e Jacaré Voador. Maurício Carrilho fala sobre a origem do apelido do compositor.
1: Nunca ninguém me falou por que o Antônio da Silva Torres era chamado de jacaré, mas se eu olhasse para ele, ele parecia um jacaré. Ele tinha a cor de jacaré, sabe? Ele tinha uma voz muito grave, fumava pra caramba o tempo inteiro, aquela voz com aquele sotaque carregado de Pernambuco. E ele tinha ele ficava olhando assim, meio, tinha um olhar assim que ficava meio parado, aquele olhar de jacaré mesmo. Só um jacaré. E ele fazia as músicas e botava o nome dele, né? Tem o Jacaré de Saiote. O Jacaré de Saiote era ele no carnaval, ele brincando no carnaval. Bom, o jacaré, quando a gente estava coletando as músicas pro disco, ele tinha um choro que não tinha nome e ele resolveu homenagear o Hermínio Belo de Carvalho, que foi, sem dúvida, o cara que agitou lá as coisas lá em Recife para essa série de discos ser gravada. Como sempre, o Hermínio resolvendo as paradas da cultura. E aí ele botou o nome do choro de Pro Hermínio, em homenagem a essa grande figura da nossa música, grande poeta e grande fazedor de cultura, né? Essa faixa tem a participação do Ivanildo Maciel no clarinete também, né? Dividindo o solo com o jacaré.

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1: A música seguinte é Sem Rancor, um choro lindo do Jacaré, que tem a participação do Bibi. O Bibi acompanhava o Jacaré lá no Bar do Bispo, tocava com ele lá. É esse som que a gente ouviu lá quando a gente conheceu o Jacaré, né? O Bibi acompanhando. Bibi tem todos os fundamentos, toca as harmonias todas certas, as baixarias no lugar certo, e é um registro importante, né? No final, depois que toca a primeira vez a música, entra o regional e tal. E é lindo. Eu acho muito bacana esse registro aí, desse duo.
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1: A gente vai ouvir agora Jaciara, que é outra valsa do Jacaré dedicada à sua filha, né? Assim como Silvana também, que é a valsa que a gente já ouviu aí, que é também dedicada a outra filha dele. Nessa faixa eu toquei guitarra, isso aí é uma coisa rara, gravação minha tocando guitarra elétrica e violão. E a melodia da segunda parte também, que a gente fez um lance meio da música mesmo, é uma música meio espanholada a segunda parte. Parece aquelas valsas tipo Santa Morena, do Jacó, naquela onda, né? Muito bonita, Jaciara.

0: Ouvimos a valsa Jaciara, antes os choros Sem Rancor e Pro Hermínio, interpretados pela Orquestra de Cordas Dedilhadas de Pernambuco, no álbum Choro Frevado. Maurício Carrilho destaca a importância da obra do compositor pernambucano Antônio da Silva Torres, o Jacaré, para a música brasileira.
1: Pois é, o Jacaré, ele tocou na Rádio Clube, fazia parte do conjunto fixo da rádio, trabalhou muitos anos, tocou na rádio de João Pessoa também, na Paraíba. Ele é um cara que era uma pessoa respeitada. A gente ouviu quando o Instituto Jacó do Bandolim conseguiu copiar as fitas que o Jacó gravava na casa dele, digitalizar, a gente teve acesso a algumas coisas. E o Jacó recebeu na casa dele, no final dos anos 50, uma delegação, uma trupe vinda de Recife, onde estava o Rossini, Ferreira, estava o Canhoto da Paraíba, Dona Cessa, que tocava violão pra caramba. Como não podia vir todo mundo do choro de Recife pra casa do Jacó, eles trouxeram gravações de alguns músicos que eles adoravam e que eles achavam que eram importantes pro Jacó conhecer. E um desses caras é o Jacaré. Um músico espetacular, um cara com um estilo muito particular, com um som lindo, né? Eu acho que o Jacaré não deve absolutamente nada como cavaquinista ao Valdir Azevedo, por exemplo, né? Só que ele não teve o espaço que ele merecia, né? E o Jacaré era cheio de sutileza, de dinâmicas, era um cara fino tocando. Aí aconteceu esse disco, e esse disco mudou a vida dele, de certa forma. Ele viajou, depois veio para o Rio, tocou em São Paulo, fez outras gravações, e foi para Portugal com a Orquestra de Cordas Dedilhadas, se apresentou lá. Deu um sopro, ele vivia numa situação assim muito de miséria mesmo, né? E esse trabalho, né, fez com que ele fosse para um nível de trabalho de música melhor. Foi importante para ele. E foi importante para a música, né? Porque esse tesouro ia desaparecer, né, se a gente não tivesse gravado, né? Bom, e agora de saideira, eu acho que é o choro mais tocado dele, do Jacaré, o Saudoso Cavaquinho. Isso aí é hit lá na Escola Portátil. Todo mundo adora esse choro. Esse arranjo eu pensei quando eu escrevi uma onda que o Gaia fazia, o maestro Lindolfo Gaia, que fez os arranjos dos primeiros discos do Paulinho da Viola e fez muita coisa. Era um craque, uma figuraça. Foi goleiro do Fluminense também. Gaia era jogador de futebol e pianista. E aí eu fiz pensando no jeito dele fazer arranjo. E eu acho que é bonita essa gravação. Tem as violas da Orquestra de Cordas Dedilhadas fazendo assim uma cortina, como se fosse cordas de arco, né? É bem legal. Saudoso Cavaquinho.

0: Encerramos o programa ouvindo o saudoso cavaquinho de Antônio da Silva Torres, o Jacaré. Hoje, o Roda de Choro apresentou o álbum Choro Frevado, com composições de Antônio da Silva Torres e a luxuosa participação da Orquestra de Cordas Dedilhadas de Pernambuco. Com Antônio da Silva Torres, o Jacaré, no cavaquinho solo. Mário Moraes, Rego, no cavaquinho centro. João Lira, Adelmo Arcoverde e Antônio Paulino, o Tony, nas violas de 7 e 10 cordas. Marcos César e Rossini Ferreira nos bandolins. Ivanildo Maciel no clarinete e bandolim. Maurício Carrilho nos violões e guitarra. Henrique Anes e Severino Ramos de Souza, o Bibi, nos violões. Everton Brandão Sarmento, o Bozó, no violão de 7 cordas. Marcos Silva Araújo no baixo acústico. Ivo José da Costa ao pandeiro. Geraldo Fernandes Leite na zabumba. E Rinaldo Gomes da Silva, o passarinho, no triângulo. O Roda de Choro é uma realização da Rádio MEC, com produção e roteiro de Samanta Ribeiro, operação de áudio de Lucas Alexandre, sonoplastia de Silas Mendes e coordenação de produção de Adriana Ribeiro. Este programa contou com pesquisas realizadas nos acervos do IMUB, Instituto Memória Musical Brasileira, e da Discoteca das Rádios MEC e Nacional. Eu sou Fátima de Mello e espero você no próximo Roda de Choro.
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1: O homem tirou os olhos do jornal e, erguendo o rosto, olhou através da porta de vidro que dava para a varanda. Ali estava ela, sua mulher. Com o sol da manhã, ele via apenas a silhueta contra a luz. Ela molhava as plantas. Durante um longo tempo, ele ficou observando. Viu quando ela estendeu os braços para tirar os galhos secos de uma planta que tinha folhas em forma de coração. Aqueles braços, antes bem feitos, eram agora muito finos e os cabelos eram brancos. Enquanto observava, ele se lembrou de uma velha canção que falava da neve do tempo nos cabelos de uma mulher. De repente, como se percebesse que estava sendo observada, a mulher se virou e sorriu, o mesmo sorriso de sempre. Seu rosto, ainda que envelhecido, se iluminava ao sorrir. E ele sorriu de volta, pensando em como ainda a amava, tantos anos depois. A vida deles tinha sido assim, uma vidinha boba, sem grandes emoções. Mas e daí? Era só isso. Uma história, mais nada. Mas era uma história de amor.
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3: Seis horas e três minutos, uma ótima sexta-feira, 24 de julho de 2026. Eu sou Raquel Ricardo e vamos juntos até às 10 horas. E a seguir os primeiros sons da manhã em Áurea Música.

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1: E começamos com Outre Cuidi et ma folle pensée de Gautier de Pinal, Ensemble Zintagma, direção Alexander Danilevski.

0: na hajume ki ut hekuidi ma fol pensé, digoti de pinal, ensemble sintagma, direção Alexander Danilevski, 6:09.
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0: Na sequência, Canzona 4, Sopra la Battaglia, de Giuseppe Gomi, conjunto Esperium 20, direção Jordi Savall.

0: Na Rádio MEC, canção a quatro, sopra La Battaglia, de Josefo Guami, conjunto Esperium 20, direção Jordi Savall. 6:13, um excelente dia para todos nós.
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0: Maria Matren Virginen, anônimo do século XIV, conjunto Codex Santissima.

0: Na Rádio MEC, Maria Mátria Indígena, anônimo do século XIV, conjunto Codex Santíssima. 6:21, Rádio MEC clássica e atual.
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0: The King's Heart, William Byrd, Spinetta, Bertrand Cuiet.

0: Muito bem, na Rádio MEC, The King's Hunt, de William Byrd, Espineta Bertrand Cuiet. 6h25.
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0: Na sequência, aqui na rua Autre des Ports, de Guillaume de Machaut, voz John Figel, Ensemble Project Ars Nova, direção Robert Millet.

0: Nahazume ki kinahua otre dipo de Guillaume de Machaud, Voice John Figo, Ensemble Project As Nova, direção Robert Milley. 6:37, Rádio MEC clássica e atual.
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0: Canzone Seconda Sei de Giovanni Gabriele, Ensemble La Fenice, direção Jean Thibery.

0: Nahajumeh, que canzone seconda sei de Giovanni Gabrielli, Ensemble La Fenice, direção Jean Tiberi, 6h41, Rádio MEC clássica e atual.
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0: E lá, Zamur que se candir, de Gaudi Lantin, conjunto Le Miroir de Musique, direção Baptiste Romain.

Nahadjumek La Zamur Kisikandir de Igor Delantin. Conjunto Lemi Roy de Musique, direção Baptiste Romain. 6:45. E seguimos o programa Áurea Música aqui pela MEC FM com tocata número 11 em Dó menor de Georg Muffat, órgão de tubos René Surjean.

0: Na Rádio MEC, Toccata número 11, em Dó menor, de Georg Muffat, órgão de tubos, René Surjean. 6:52. Um ótimo dia para você.
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0: Je me toute ma pensée, anônimo do século XIII, conjunto Grande Lavoie, direção Björn Schmelzer.

Na Rádio MEC, Jaime Tutti, Ma Pensée, Anônimo do Século XIII. Conjunto Grande Lavoie, direção Björn Schmelzer. Rádio MEC clássica e atual. Seguimos com Nas Mentes, de Afonso X Sábio, ensemble Gilles Banchois, direção Dominique Villar.

0: E assim encerramos o programa Áurea Música desta manhã, nas mentes de Afonso X Sábio. Ensemble Gil Banchoá, direção Dominique Villar.
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4: Tinha de acontecer. Fui parado na esteira de raio-x do aeroporto Santos Dumont por estar portando na bagagem um objeto perfurocortante. Perfurocortante? Foi como eles o chamaram. Era uma ordem da ANAC, a Agência Nacional de Aviação Civil. Quando a encarregada da esteira perguntou sobre o canivete que eu estaria portando na necessaire, embatuquei. Não sou de canivete, jamais quis ter um canivete. Nem daquele suíço com 88 lâminas, um deles pelos cabelinhos do nariz. Mas fiz um rápido exercício intelectual, concluí que se tratava do meu cortador de unhas, popular Trim, comprado no camelô da Rua do Catete em 1991, junto com um pet Flamengo e meia dúzia de pilhas do gato. Os camelôs hoje ficaram sofisticados, não vendem mais esses produtos. Expliquei à moça que o objeto dentro da necessaire era um singelo Trim, mas ela quis ver. E no que viu, concluiu que com sua lima serrilhada para lixar as unhas, eu poderia render o comandante e obrigá-lo a jogar o avião da ponte aérea contra a estátua do Borba Gato em São Paulo, onde das duas uma, eu teria de voltar ao balcão e despachar o Trim ou descartá-lo numa caixa para tal fim. Como já estava em cima da hora do voo, tive de optar pelo descarte, não sem antes me despedir de um instrumento que, por quase 20 anos, me cortou fielmente as unhas, inclusive as da mão direita. Embarquei. Mal sabe a moça que na mesma bolsa eu levava um exemplar de Madame Bovary, o livro que em 1857 virou a cabeça das mulheres mal casadas e levou seu autor Flaubert ao banco dos réus. Na própria necessaire havia um pequeno frasco de seiva de alfazema pós-barba, potencialmente mais perigosa que o Trim, seu aroma é considerado sedutor e hipnotizante. Desde que a ANAC impôs essas normas de segurança, na sequência dos atentados daquele remoto dia 11 de setembro de 2001, em Nova York, o Trim já havia entrado comigo impunemente em mais de 200 voos. Era inevitável que um dia ele fosse descoberto, proibido e tivesse seu tremendo perigo neutralizado.
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0: Sete horas e 3 minutos, mais uma vez, uma ótima sexta-feira, 24 de julho de 2026 para todos nós. A seguir tem música e informação para você em Manhã MEC FM.
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0: Começamos com Chacona, de Antonio Bertali, violino barroco, Alana Youssefian, Ensemble Voice of Music, direção David Taylor.

0: 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Sexta-feira no Rio de Janeiro de sol com muitas nuvens, nublado com chuva no fim da manhã. Tarde e noite chuvosas, aqui no centro 21 graus, risco de enchente. Brasília, dia de sol com muitas nuvens à tarde. À noite a nebulosidade diminui. Agora 17 graus. Em Belo Horizonte, sol com muitas nuvens à tarde. À noite ocorrem pancadas de chuva. Neste momento, 28 graus. E em Fortaleza, sol com algumas nuvens e chuva passageira durante o dia. À noite, tempo firme, faz 25 graus.
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0: Na sequência, Allegro, da sonata em Ré menor de Johann Sebastian Bach, cravo Pierre Hantai.

0: na Rádio MEC, Allegro da Sonata em Ré Menor, de Johann Sebastian Bach, Cravo, Pierre Hantai. Justiça do Rio determina bloqueio de contas do Banco Master. Total chega a 135 milhões de reais. Estado e Rio Previdência fizeram pedido. 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
0: Oh Lord, whose mercy is numberless, do oratório Saul, de Georg Friedrich Handel. Contratenor, Yestin Davis. Jupiter Ensemble, direção Thomas Danforth.

0: Na Rádio MEC, On Lord, Whose Mercies Numberless, do Oratório Saul, de Georg Friedrich Handel. Contratenor Estin Davis, Chapter Ensemble, direção Thomas Dunford. 7:23.
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0: Sinfonia para Saltério, de Florido Baldi. Conjunto Il Dolce Conforto, solista e direção Francisca Fleischendai.

0: Na Rádio MEC, Sinfonia para Saltério de Florido Baldi, conjunto e Dolce Conforto, no solista e direção Francisca Fleischandai. 7:32, muito bom dia para você.
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julho de 2026, 7h34. Seguimos então Manhã Mac FM com um concerto para violino em si menor de Antônio Vivaldi. Orquestra Europa Galante, solista e regência, Fábio Biondi.

0: Na Rádio MEC, concerto para violino em si menor, de Antônio Vivaldi. Orquestra Europa Galante, solista e regência, Fábio Biondi. Na Flip, o evento de abertura define Orides Fontella como poeta universal. A autora é homenageada da festa literária, que segue até domingo. Saiba mais em agenciabrasil.ebc.com.br. 7h48.
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0: Andante da Sinfonia Paris, número 31, em Ré maior, de Wolfgang Amadeus Mozart, Orquestra Barroca de Friburgo e a regência de Gottfried von der Goltz.

0: Muito bem narrado, Mack Andante, da Sinfonia Paris, número 31 em Ré Maior, de Wolfgang Amadeus Mozart. Orquestra Barroca de Friburgo e a regência de Gottfried von der Goltz. A TV Brasil transmite neste sábado, a partir das 10h45, a primeira partida da final da Liga de Basquete Feminino, LBF, 2026, entre Sampaio Basquete e Unimed Campinas Basquete. O confronto de abertura da série Melhor de 5 será em São Luís, no ginásio Costa Rodrigues. Saiba mais em agenciabrasil.ebc.com.br.
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0: Abertura da ópera cômica Les Sorciers, de François-André Philidor. Orquestra Prague Sinfonia e a regência de Christian Benda.

0: Na Rádio MEC, abertura da ópera cômica Le Sorcier, de François-André Philidor. Orquestra, Praga e Sinfonia e a regência de Christian Benda.
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0: 8:02, seguimos com o concerto para 4 violinos em Ré maior de Leonardo Leo. Conjunto Reglan Baroque Players, direção Elizabeth Wolfish.

0: Na Rádio MEC, Concerto para Quatro Violinos em Ré Maior, de Leonardo Leal. Conjunto Reglan Baroque Players, direção Elizabeth Wolfish. 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
0: Allegro moderato de concerto para piano em dó maior de Ignaz Pleyel. Solista Diane Barr, orquestra Pleyel e a regência de Johannes Klump.

0: Dignas Pleyel, solista Diane Barr, Orquestra Pleyel e a regência de Johannes Klumpp. Receita libera consulta ao terceiro lote de restituição do Imposto de Renda 2026. 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
0: Trio da Sinfonia número 30 em Ré maior de Wolfgang Amadeus Mozart, conjunto de English Concert, direção Trevor Pinnock.

0: Na Rádio MEC, trio da Sinfonia número 30 em Ré maior, de Wolfgang Amadeus Mozart, conjunto The English Concert, direção Trevor Pinnock.
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0: 8:25, um ótimo dia. Seguimos com Rondó, do Concerto para Violino em Dó Maior, de Joseph Martin Krauss. Solista Kang Hong-kin, Orquestra de Câmara do Palatinado e regência de Iri Malat.

0: Na Rádio MEC, Rondó, do Concerto para Violino em Dó Maior, de Joseph Martin Krauss. Solista Kan Hun Kim, Orquestra de Câmara do Palatinado, Regente Yiri Malat. 8:31.
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3: A Casa Roberto Marinho apresenta a exposição Tempo, de Valtércio Caldas. A mostra reúne cerca de 100 obras produzidas entre 1967 e 2025, atravessando 6 décadas de trajetória. Entre esculturas, desenhos e instalações, o artista trata o tempo como matéria, explorando relações com espaço e percepção. A Casa Roberto Marinho fica na Rua Cosme Velho, número 110. Do Rio de Janeiro, Jansen Campos para a Rádio MEC, clássica e atual.
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0: 8:33. Seguimos com Presto da Sonata em Quarteto em Lá Menor, de Luiz Gabriel Gilman. Conjunto Música Antiqua Kern, direção Reinhard Gebel.

0: Na Rádio MEC, Presto da Sonata em Quarteto em Lá Menor, de Luiz Gabriel Guilherme. Conjunto Música Antiqua Köln, direção Reinhard Gebel. Pesquisa mostra que vacinação diminuiu prevalência de HPV entre jovens. A pesquisa também encontrou evidências de que o esquema atual oferecido pelo Sistema Único de Saúde, de apenas uma dose, é eficaz. Detalhes em Agência Brasil. .ebc.com.br
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0: Na Rádio MEC, finale da Sinfonia número 104, em Ré Maior, Londres, de Joseph Haydn, orquestra do século XVIII, direção Franz Brüggen. Operações policiais na Baixada Fluminense, na região metropolitana do Rio de Janeiro, deixaram 282 mortos entre 2020 e 2025, segundo o levantamento divulgado nesta sexta-feira pela iniciativa Direito à Memória e Justiça Racial, IDMJR Racial. 8 horas e 45 minutos.
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0: Na sequência, sonata em Fá maior de Antônio Soler, piano Alicia de la Rocha.

0: Na Rádio MEC, sonata em Fá Maior, de Antônio Soler. Piano, Alicia de la Rocha. 8:49. Muito bom dia para você.
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0: Na sequência, minuetos número 4 e 5 da coleção de 12 minuetos de Ludwig van Beethoven, conjunto Capella Estropolitana, direção Olivier Donani.

0: Na Rádio MEC, minuetos número 4 e 5 da coleção de 12 minuetos de Ludwig van Beethoven, conjunto Capella Estropolitana, direção Olivier Donani. O ministro do Desenvolvimento, Indústria, Comércio e Serviços, Márcio Elias Rosa, classificou como indevida a nova tarifa de 12,5% imposta pelos Estados Unidos sobre produtos brasileiros e afirmou que a medida se baseia em argumentos que não são reais.
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0: Finale do Concerto para Flauta em Dó Maior, de André Gretry. Solista Marc Roel, Orquestra de Câmara da União Europeia e a regência de Dimitri Dimitriades.

0: Muito bem, na Rádio MEC, finale do concerto para flauta em Dó Maior, de André Gretry. Solista Marco Roels, Orquestra de Câmara da União Europeia e a regência de Dimitri Dimitriades. 9 horas em ponto. Muito bom dia.
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11: 9:03, muito bom dia. Seguimos com Casta Diva, área da ópera Norma, de Vincenzo Bellini, soprano Maria Callas, orquestra do Teatro Scala de Milão e a regência de Túlio Serafim.

0: Na Rádio MEC, casta diva área da ópera Norma, de Vincenzo Bellini, soprano Maria Callas, orquestra do Teatro Scala de Milão e a regência de Túlio Serafim. 9:09. 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
0: Noturnos, opus 9, número 1 em si bemol menor, número 2 em si bemol maior e número 3 em si maior, de Chopin, piano, Fazil Say.

0: Na Rádio MEC, noturnos Opus 9, número 1, em Si bemol menor, número 2, em Si bemol maior e número 3, em Si maior, de Chopin. Piano, Fazil Say. 9 horas e 25 minutos.
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3: Mais de 3 décadas de produção do artista Vicky Muniz estão reunidas na exposição A Olho Nu, em cartaz no CCBB do Rio, de 20 de maio a 7 de setembro. A retrospectiva apresenta desde trabalhos tridimensionais do início da carreira até séries fotográficas e obras recentes, marcadas pela investigação entre imagem, matéria e percepção. A mostra poderá ser visitada de quarta a segunda, das 9 da manhã às 8 da noite. Do Rio de Janeiro, Jansen Campos, para a Rádio MEC, clássica e atual.
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0: Na sequência, valsa esquecida em Fá sustenido maior, S215/1 de Liszt, piano Nelson Freire.

Na Rádio MEC, valsa esquecida em Fá sustenido maior, S215/1 de Liszt. Piano Nelson Freire. 9 horas e 31 minutos. 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Seguimos com Le Grand Seigneur Argerie, área do terceiro ato da ópera Fausto de Gounod. Soprano Vitória de Los Angeles, Orquestra do Teatro Nacional Ópera de Paris e a regência de André Cluytens.

0: Na Rádio MEC, Le Grand Signor Ajuri, a área do terceiro ato da ópera Fausto de Gounod, soprano Vitória de Los Angeles, orquestra do Teatro Nacional Ópera de Paris e a regência de André Cluytens. 9h37, Rádio MEC clássica e atual.
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0: Na sequência, Morte Funeral de Siegfried, de Wagner, Orquestra Sinfônica de Londres e a regência de Leopold Stokowski.

0: Muito bem, na Rádio MEC, Morte Funeral de Siegfried, de Wagner, Orquestra Sinfônica de Londres e a regência de Leopold Stokowski. 9h50. Eu, Raquel Ricardo, agradeço por sua audiência e volto amanhã, às 7 da manhã. Fiquem instantes na excelente companhia de Tony Villani. Um ótimo dia para você e até amanhã.
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0: Estou alegre e o motivo beira secretamente a humilhação. Porque aos 50 anos não posso mais fazer curso de dança, escolher profissão, aprender a nadar como se deve. No entanto, não sei se é por causa das águas, deste ar que desintoca do chão as formigas aladas, ou se é por causa dele que volta e põe tudo arcaico como a matéria da alma. Se você vai ao pasto, se você olha o céu, aquelas frutinhas travosas, aquela estrelinha nova, sabe que nada mudou. O pai está vivo e tosse, a mãe pragueja sem raiva na cozinha. Assim que escurecer, vou namorar. Que mundo ordenado e bom. Namorar quem? Minha alma nasceu desposada com um marido invisível. Quando ele fala, roreja. Quando ele anda, eu sei porque as hastes se inclinam. Eu fico tão atenta que adormeço a cada ano mais.
1: A poeta mineira Adélia Prado nasceu em Divinópolis, no dia 13 de dezembro de 1935. Interesse pela literatura e pela poesia apareceu ainda na infância, e seus primeiros versos foram escritos já na adolescência. Contudo, sua estreia editorial aconteceu apenas aos 40 anos, em 1976, com o lançamento do livro de poesias Bagagem. Para celebrar seus 90 anos de vida, resgatamos uma entrevista da poeta no programa Encontro Marcado.
2: Você saberia estabelecer como surgiu a escritora Adélia Prado?
0: O que a gente chama de, o que eu chamaria aqui de escritora Adélia Prado seria, então, realmente o começo da minha aventura literária. Isso aconteceu, eu considero recentemente, foi em 76 que eu lancei o meu primeiro livro, né? Então esse livro ficou pronto assim, talvez em 72 eu fiz um poema que eu considerasse assim, realmente lírico, que foi uma descoberta para mim mesmo. Falei, bom, isso aqui está diferente, parece que não é isso que eu tenho escrito sempre. Isso aqui está com cara de ser poesia de verdade. E a partir daí, meu pai morreu em 72, não sei se isso tem a ver, mas houve assim, uma eclosão da escrita da minha parte, e eu comecei a escrever assim, desenfreadamente, e em pouco tempo o livro estava pronto. Quer dizer, eu enfeixei esses poemas, dividi, separei, dei nome, vi que ele tinha uma unidade. E eu própria acreditei naquilo como literatura.
1: O que a memória ama fica eterno. 90 anos de Adélia Prado.
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2: Olá, ouvintes das rádios Nacional e MEC. Eu sou Renata Lima e este é o Bate-Papo com a Ouvidoria, o espaço de escuta cidadã da Empresa Brasil de Comunicação.
3: Eu sou Edson França. O esporte reúne famílias, aproxima gerações e desperta emoções. Com futebol feminino não é diferente.
4: E eu sou Gal Bastos. Nesta edição, a voz do público revela manifestações sobre transmissões, acesso aos jogos e programação esportiva.
2: Recentemente, o

0: Sem Censura, da TV Brasil, reuniu as pioneiras do futebol feminino para recordar a trajetória de quem ajudou a construir a modalidade e abriu caminho para as novas gerações.
1: O estádio sempre foi lotado porque era novidade. Nós superamos aquele preconceito e aquela proibição. Então todo mundo queria saber se realmente as mulheres estavam 100% no futebol também.
2: À medida que o futebol feminino amplia sua visibilidade, crescem as manifestações sobre transmissões, direitos de exibição e formas de acompanhar as competições.
3: Estou sem conseguir assistir a TV Brasil há vários dias e não consegui acompanhar os jogos do futebol feminino.
2: A Diretoria de Operações Engenharia e Tecnologia informou que a demanda foi encaminhada à retransmissora responsável para a regularização do sinal.
3: A programação anunciava a transmissão do Brasileirão Feminino, mas a retransmissora exibiu outro conteúdo.
0: A Gerência Executiva de Planejamento e Rede Nacional explicou que a TV Brasil distribui sua programação por meio de emissoras parceiras que podem realizar inserções locais previstas em lei.
2: A área informou ainda que entrou em contato com a retransmissora para apurar o ocorrido e orientou o cidadão sobre outras formas de acesso ao sinal.
3: Enquanto assistia ao jogo, apareceram anúncios de apostas, pedidos de Pix e sorteios cobrindo boa parte da tela, e isso atrapalha a transmissão.
2: A Superintendência de Comunicação Digital esclareceu que os anúncios eram retransmissões irregulares e solicitou a remoção dos canais identificados.
0: E o interesse pelo futebol feminino não termina com o apito final.
3: Seria possível assistir às reprises ou aos vídeos das partidas pelo TV Brasil Play?
0: A gerência de transmídia explicou que a TV Brasil pode transmitir os jogos ao vivo, mas não possui direitos para disponibilizá-los posteriormente na plataforma.
2: À medida que o futebol feminino amplia sua visibilidade, crescem também as dúvidas sobre direitos de transmissão e o interesse de outros veículos em acompanhar a modalidade.
3: Gostaria de saber se existe autorização para retransmitir legalmente os jogos da Copa América Feminina exibidos pela TV Brasil.
2: O gabinete da presidência esclareceu que esse tipo de autorização deve ser solicitado diretamente à organizadora da competição, pois a TV Brasil possui direitos restritos à transmissão em televisão aberta.
0: Quando o assunto é programação esportiva, as manifestações revelam diferentes percepções sobre a cobertura do futebol feminino.
3: Eu gostava quando a emissora transmitia a Série B masculina. Acho que a mudança para o futebol feminino reduziu o interesse do público.
2: Em sentido diferente, outra manifestação destacou a cobertura da Copa América Feminina.
3: Quero parabenizar a equipe pela transmissão da Copa América Feminina. Espero que outras competições também possam ganhar espaço.
0: As duas manifestações foram encaminhadas à Diretoria de Conteúdo e Programação para conhecimento e acompanhamento das diferentes percepções do público sobre a programação esportiva.
2: Essas manifestações tratam de conteúdos produzidos pelos veículos da Empresa Brasil de Comunicação, que acompanham a expansão do esporte e a preparação para a Copa do Mundo Feminina da FIFA Brasil 2027.
0: É essa escuta que chega à ouvidoria e ajuda a identificar oportunidades de aperfeiçoamento dos serviços oferecidos à sociedade.
2: O futebol reúne famílias, aproxima gerações e cria memórias. Ao ouvir essas diferentes vozes, a ouvidoria transforma a experiência do público em informação para aproximar a comunicação pública da sociedade. Até o próximo Bate-Papo com a Ouvidoria!
3: Participaram desta edição
2: Gal Bastos, Renata Lima e Edson França na apresentação,
0: Roberta Dante na revisão,
2: Jaime Batista na operação de áudio
0: e Messias Melo na sonoplastia.
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3: São 10 horas e 4 minutos. Muito obrigado, Raquel Ricardo. E para todos nós, uma excelente manhã chuvosa, 24 de julho de 2026. Sou o Tony Villani, agradeço a sua audiência e hoje ficamos juntos até as 2 da tarde. Você ouve agora o Burguês Fidalgo, Suite Opus 60, de Richard Strauss. Ao piano, William Smith, violino, Andrew Bozilon, violoncelo, Samuel Mays e Orquestra de Filadélfia, a regência de Eugene Normandy.

Boogie Svidangu, Suite Opus 60 de Richard Strauss, ao piano William Smith, violino Andrew Buselov, violoncelo Samuel Myers e Orquestra de Filadélfia, regência de Eugene Irmadi. Rádio Mac, clássica e atual, 10h38. Peças românticas para violino e piano, Opus 75, de Antonín Dvořák, violino Gil Shaham e ao piano Ordi Shaham.

Peças românticas para violino e piano, opus 75 de Antonín Dvořák. Gil Shaham, violino, e Orly Shaham, ao piano. Rádio MEC, são 10h52. Sinfonia número 2, em Dó maior, opus 17. Pequena Rússia, de Tchaikovsky. Orquestra Filarmônica de Londres, a regência de Mstislav Rostropovich.

0: A pequena Rússia, Sinfonia número 2 em Dó maior, opus 17, de Tchaikovsky. Orquestra Filarmônica de Londres e regência de Mstislav Rostropovich.
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0: Seis danças da suíte espanhola.

Espanhola, Opus 47, Granada, Asturias, Sevilla, Cádiz, Aragón y Castilla, de Isaac Albéniz, piano, Geisa Dutra.

0: Granada, Astúrias, Sevilha, Cádiz e Aragón e Castilla, seis danças da suíte espanhola, Opus 47, de Isaac Albéniz, ao piano, Geisa Dutra, encerrando Manhã Mac FM de hoje. Sou Tony Vilani, agradeço a sua audiência. Eu volto em instantes com mais um Concerto Mac. Até já.
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3: Intérpretes brasileiros. Ana Cláudia de Assis.

Pianista e professora da Escola de Música da Universidade Federal de Minas Gerais, Ana Cláudia de Assis dedica boa parte de seu trabalho a pesquisar, interpretar e difundir a obra para piano de compositores contemporâneos, brasileiros e portugueses. Ao longo de sua carreira, apresentou inúmeras estreias mundiais em concertos no Brasil e no exterior, incluindo obras para piano e orquestra.

participou em CDs coletivos e gravou 4 álbuns solo, entre eles a música Dodecafônica, de César Guerra Peixe, para piano, 2015.

Junto com o violoncelista português Miguel Rocha, forma o Duo Sigma, dedicado principalmente à música contemporânea luso-brasileira.

0: Ana Cláudia de Assis, piano.
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2: Meio de dois.
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2: Boa tarde a todos. Sexta-feira, 24 de julho de 2026, o Concerto MEC de hoje destaca o compositor francês Adolphe Adam, nascido em Paris em 24 de julho de 1803. Dele teremos uma das peças mais expressivas do seu repertório, o Balé Gisele. No final do programa, nós vamos ouvir o segundo ato. Também teremos O Holy Night e começamos o programa com a abertura Se Eu Fosse Rei. Aqui, numa apresentação da Orquestra Festival de Londres, a regência de Alfred Schultz. Um bom concerto MEC a todos.

0: Abertura Se Eu Fosse Rei, de Adolphe Adam, poeta, perdão, compositor francês, em destaque no programa de hoje, com a Orquestra Festival de Londres, a regência de Alfred Schultz.
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0: Boa tarde a todos. 12:11, você ouve agora O Holy Night, de Adolphe Adam, com o trio de Souza.

0: Tivemos então o Holy Night de Adolphe Adon no destaque do programa de hoje, numa interpretação do trio de Souza.
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0: Boa tarde a todos, meio-dia 16. A seguir e encerrando o programa de hoje, nós vamos ouvir o segundo ato do balé Gisele, de Adolphe Adam. Adolphe Adam se baseou em lendas eslavas sobre os espíritos da floresta chamada Willis, reencontradas e recontadas pelo poeta Heinrich Heine. No segundo ato, Gisele se transforma em um Willy, fantasma de jovem noiva que morreu antes do casamento. As Willis tentam matar Albrecht, o noivo, fazendo dançar até a exaustão. Mas o verdadeiro amor de Gisele salva sua vida antes do amanhecer. Vamos então ao segundo ato do balé Gisele, de Adolphe Adam, Orquestra Sinfônica de Londres e a regência de Michael Tilson Thomas.

0: Tivemos então o segundo ato do Ballet Gisèle de Adolphe Adam, compositor de destaque no programa de hoje, com a Orquestra Sinfônica de Londres, à regência de Michael Tilson Thomas. Gisèle teve a sua primeira apresentação em 28 de junho de 1841, em Paris, na Sala Le Pelletier. E esse foi o Concerto MEC de hoje. Agradeço a sua audiência, eu sou o Tony Villani. Eu volto daqui a pouco com mais um Clássicos do Ouvinte. Até já.
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2: Falando Converso.
3: Queima sândalo incenso poente amarelo, perfumando a vereda, encantando o caminho. Anda a tristeza ao longe a tocar violoncelo. 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

0: Tudo é doce e esplendente, mais triste, mais belo, e tem ares de sonho e cercou-se de arminho. Encanto, e eis que já sou dono de um castelo de coral com portões de pedra cor de vinho. Entre os tanques dos reis, o meu tanque é profundo. Entre os ases da flora, os meus lírios lilazes. Meus pavões cor-de-rosa, os únicos do mundo. E assim sou castelão, e a vida fez-se oásis. Pelo simples poder, ó pôr do sol fecundo, pelo simples poder das sugestões que trazes.
1: De Sossígenes Costa, tornou-me o pôr do sol um nobre entre os rapazes. Por Antônio Cícero. Falando com verso. 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
1: O homem tirou os olhos do jornal e, erguendo o rosto, olhou através da porta de vidro que dava para a varanda. Ali estava ela, sua mulher. Com o sol da manhã, ele via apenas a silhueta contra a luz. Ela molhava as plantas. Durante um longo tempo, ele ficou observando. Viu quando ela estendeu os braços para tirar os galhos secos de uma planta que tinha folhas em forma de coração. Aqueles braços, antes bem feitos, eram agora muito finos e os cabelos eram brancos. Enquanto observava, ele se lembrou de uma velha canção que falava da neve do tempo nos cabelos de uma mulher. De repente, como se percebesse que estava sendo observada, a mulher se virou e sorriu, o mesmo sorriso de sempre. Seu rosto, ainda que envelhecido, se iluminava ao sorrir. E ele sorriu de volta, pensando em como ainda a amava, tantos anos depois. A vida deles tinha sido assim, uma vidinha boba, sem grandes emoções. Mas daí? Era só isso. Uma história, mais nada. Mas era uma história de amor.
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2: Uma hora e quatro minutos.
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2: Boa tarde a todos e bem-vindos ao Clássicos do Ouvinte, sexta-feira, 24 de julho de 2026. Sou o Tony Villani e o Clássicos do Ouvinte começa agora com o pedido de Joaquim Santos de Barros, da Tijuca, no Rio de Janeiro. Joaquim, você começa o programa com o seu pedido, o Allegro do Concerto para Trompete em Mi Bemol Maior, de Johann Baptista Neruda, solista Tine Tinge Helset e Orquestra de Câmara da Noruega, a direção de Atle Spornberg.

0: Em clássicos do ouvinte pela Rádio MEC, tivemos o Allegro do Concerto para Trompete em Mi bemol maior, de Johann Baptista Neruda, solista Tine Ting Høyset e Orquestra de Câmara da Noruega, a direção de Atle Spanberg, pedido de Joaquim Santos de Barros, da Tijuca, no Rio de Janeiro.
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0: Boa tarde a todos, 1:11, e o próximo pedido da ouvinte Luciana de Jesus Lacerda, de Copacabana, no Rio de Janeiro. Luciana, vai o seu pedido. Paphio e Mira, Ossia e Prigionieri di Cipro, de Antonio Salieri, Orquestra Mozart de Mannheim e a regência de Thomas Fein.

0: Epafio e Mir, ossia i prigionieri di Cipro, di Antonio Salieri, con l'orchestra Mozart di Mannheim, di Thomas Fay, e esse é um pedido de Luciano de Jesus Lacerda, de Copacabana, no Rio de Janeiro.
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0: Boa tarde a todos, 1h36, chegamos ao final do programa. Com o último pedido, Benito Gomes de Souza, da Urca, no Rio de Janeiro, você encerra o programa com seu pedido, Dílio, concertino em Lá Maior, Opus 15, de Wolf Ferrari. Oboé, Humberto Lucarelli, Orquestra de Câmara de Lehigh Valley, a regência de Donald Spitz.

0: Idílio, concertino em La Maior, opus 15 de Wolf Ferrari. Oboé, Humbert Lucarelli, Orquestra de Câmara de Lehigh Valley, a regência de Donald Spitt, foi um pedido de Benito Gomes de Souza, da Urca, no Rio de Janeiro. E esse foi o Clássicos do Ouvinte de hoje. Agradeço quem acompanhou, mas ainda quem participou. Sou Tony Villani, até já.
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3: 2026, 100 anos de Milton Santos.
4: O geógrafo Milton Santos nasceu no dia 3 de maio de 1926, em Brotas de Macaúbas, cidade do sertão baiano. Filho de professores, Milton começou os estudos ainda em casa com os pais. Reconhecido como o maior geógrafo brasileiro, Santos formou-se em Direito, mas dedicou-se principalmente a lecionar a matéria nas escolas baianas. Milton foi um importante pesquisador, responsável por uma produção acadêmica que revolucionou a forma de pensar o espaço e sua relação com os indivíduos. Sua abordagem da geografia, de caráter humanista, buscava dar conta não só do estudo e da compreensão do espaço, mas também das relações e das disputas humanas que o modificavam ou eram modificadas por ele. Em uma entrevista concedida a Roberto Dávila, gravada em 1998, Milton Santos explicou o seu conceito de geografia humana.
5: O que é a geografia humana?
6: Eu acho que a gente podia dizer, resumindo, existe a Terra, né, o planeta, existe a humanidade. Uhum. Então, a geografia humana trabalha as relações entre a humanidade, as frações da humanidade, uhum, e as frações do planeta. Como o homem tira partido das condições presentes em cada área, como o homem modifica essas áreas, como essas áreas influem na vida das sociedades. Então, é a própria história realizada em lugares que a geografia humana trabalha.

0: área, né? E acho que é essa que é o centro do trabalho de um geógrafo humano.
1: Quer dizer, não deixa de ser um trabalho filosófico também.
0: Acaba sendo, porque obriga uma reflexão sobre o papel do homem, sobre o que ele faz bem ou menos bem, sobre o que ele poderá fazer. Por conseguinte, a ideia de futuro fica sempre presente. Quer dizer, não nos contentamos com ver o que está, mas o que pode vir a partir desse esforço do homem, frente às condições que ele encontra numa dada área do mundo.
2: Dois mil e vinte e seis, 100 anos de Milton Santos.
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4: Tinha de acontecer. Fui parado na esteira de raio-x do aeroporto Santos Dumont por estar portando na bagagem um objeto perfurocortante. Perfurocortante? Foi como eles o chamaram. Era uma ordem da ANAC, a Agência Nacional de Aviação Civil. Quando a encarregada da esteira perguntou sobre o canivete que eu estaria portando na necessaire, embatuquei. Não sou de canivete, jamais quis ter um canivete. Nem daquele suíço com 88 lâminas, um deles pelos cabelinhos do nariz. Mas fiz um rápido exercício intelectual, concluí que se tratava do meu cortador de unhas, popular Trim, comprado no camelô da Rua do Catete em 1991, junto com um pente Flamengo e meia dúzia de pilhas do gato. Os camelôs hoje ficaram sofisticados, não vendem mais esses produtos. Expliquei à moça que o objeto dentro da necessaire era um singelo Trim, mas ela quis ver, e no que viu, concluiu que com sua lima serrilhada para lixar as unhas, eu poderia render o comandante e obrigá-lo a jogar o avião da ponte aérea contra a estátua do Borba Gato em São Paulo, onde das duas uma, eu teria de voltar ao balcão e despachar o Trim ou descartá-lo numa caixa para tal fim. Como já estava em cima da hora do voo, tive de optar pelo descarte. Não sem antes me despedir de um instrumento que, por quase 20 anos, me cortou fielmente as unhas, inclusive as da mão direita. Embarquei. Mal sabe a moça que, na mesma bolsa, eu levava um exemplar de Madame Bovary, o livro que, em 1857, virou a cabeça das mulheres mal casadas e levou seu autor Flaubert ao banco dos réus. Na própria necessaire, havia um pequeno frasco de seiva de alfazema pós-barba, potencialmente mais perigosa que o Trim. Seu aroma é considerado sedutor e hipnotizante. Desde que a ANAC impôs essas normas de segurança, na sequência dos atentados daquele remoto dia 11 de setembro de 2001, em Nova York, o Trim já havia entrado comigo impunemente em mais de 200 voos. Era inevitável que um dia ele fosse descoberto, proibido e tivesse seu tremendo perigo neutralizado.
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2: Duas horas e quatro minutos.
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Boa tarde a todos. Sexta-feira, 24 de julho de 2026. Sou o Tony Villani e esse é o Grandes Clássicos, começando agora. E vamos ouvir a abertura A Dama de Espadas, de Franz von Zuppe, Filarmônica de Viena, e a regência de Zubi Mehta.

0: Abertura A Dama de Espadas, de Franz von Suppé, com a Orquestra Filarmônica de Viena e a regência de Zubin Mehta. 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
0: Muito bem. 2:13. Muito obrigado, Tony Villani. Bom final de semana. Ele volta segunda-feira a partir de 10 da manhã. Eu sou Rui Vasconcelos e vamos juntos até às 5 da tarde com esta edição de Grandes Clássicos desta sexta-feira, 24 de julho de 2026. Vamos ouvir agora de Clara Schumann, Volkslied, canção popular sobre poema de Heinrich Heine. Barítono, Boscovos, acompanhado pelo piano de Helmut Deutsch.

0: de Viana e a regência de Zubin Mehta.
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0: Bailado dos Flocos de Neve, de A Viagem à Lua, de Offenbach. Le Musicien du Louvre, regência de Marc Minkowski.

0: O Bailado dos Flocos de Neve, de A Viagem à Lua de Offenbach, com Le Musicien de Louvre e a regência de Mark Minkowski. 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
2: O musical Piaf, Eu Não Me Arrependo, acompanha a trajetória da cantora francesa Edith Piaf, da infância marcada pela pobreza ao reconhecimento internacional. A atriz Laila Garran interpreta sucessos como La Vie en Rose e Non, Je ne regrette rien, acompanhada por uma orquestra ao vivo e elenco de 12 atores. A temporada de Piaf acontece de 10 de outubro a 1º de novembro no Teatro Riachuelo. Do Rio de Janeiro, Jansen Campos para a Rádio MEC, clássica e atual.
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0: Duas horas e 31 minutos. Uma boa tarde para você, ouvinte da Rádio MEC clássica e atual. Vamos ouvir agora de Theodor Govy, Duetos, Opus 50 para violino e piano, com o violinista Jean-Pierre Badet e o piano de François-Joël Thiolier.

0: Duetos, Opus 50, para violino e piano, de Théodore Govy, ao violino Jean-Pierre Ballet e ao piano François-Joël Thiolier.
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1: Falando com Verso.

0: Dos netos do Visconde, eu sou tão grande conde que embaixo de uma pedra o meu brasão se esconde. Descubra, dona Sancha, onde o brasão se esconde. Onde está, dona Sancha, esta fruta de conde? Coberta de ouro e prata é o meu lençol de conde. Descoberta maior é a do solar do conde. Descobrindo o segredo entre as frutas de conde, verás que é de ouro e prata a nobreza do conde. Se eu sou filho do rei, pergunte, indague e sonde. Pergunte a São Miguel, a pedra é que responde. O bom descobridor é o da vila do conde. Queres chegar à pedra e não sabes por onde? Descubra, dona Sancha, entre as frutas de conde, em que pedra preciosa o sangue azul se esconde.
1: Disse o Cígnis Costa, dona Sancha se encontra entre as frutas de conde, por Pedro Paulo Rangel. 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
6: Três horas e dois minutos. Uma boa tarde para você, ouvinte da Rádio MEC Clássica e Atual. Seguindo Grandes Clássicos, vamos ouvir agora, de Édouard Leloux, Concerto para violoncelo e orquestra em Ré menor. Solista Arthur Noras, com a Orquestra Sinfônica da Rádio da Finlândia e a regência de Jukka-Pekka Sarasti.

0: 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A mostra reúne artistas de diferentes territórios da América Latina, como Ailton Krenak, Cláudia Andujar, Dayara Tucano e Denilson Baniwa, com pinturas, fotografias, esculturas e instalações. Em cartaz até 20 de setembro, na Galeria FGV Arte, que fica na Praia de Botafogo. Do Rio de Janeiro, Jansen Campos para a Rádio MEC, clássica e atual.
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0: Concerto para violoncelo e orquestra em ré menor, de Édouard Laloux. Solista Arto Noras, com a Orquestra Sinfônica da Rádio da Finlândia e a regência de Jukka-Pekka Sarasti.
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3: A FGV Arte apresenta a exposição Eu Chorei Rios, Arte dos Povos Originários da América. A mostra reúne artistas de diferentes territórios da América Latina, como Ailton Krenak, Cláudia Andujar, Dayara Tucano e Denilson Baniwa, com pinturas, fotografias, esculturas e instalações. Em cartaz até 20 de setembro na Galeria FGV Arte, que fica na Praia de Botafogo. Do Rio de Janeiro, Jansen Campos para a Rádio MEC, clássica e atual.
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0: Três e 33, uma boa tarde para você, ouvinte da Rádio MEC, clássica e atual. Vamos ouvir agora de Bad Rich Smetana, Vissehat. Poema sinfônico do ciclo A Minha Pátria, com a Orquestra Filarmônica de Israel e a regência de Zubin Mehta.

0: Com Zubin Mehta à frente da Orquestra Filarmônica de Israel, ouvimos Vissehra, poema sinfônico do ciclo A Minha Pátria, de Bedřich Smetana.
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0: 13h48, seguindo Grandes Clássicos, vamos ouvir agora, de Rachmaninoff, dois prelúdios, em Si menor e em Sol sustenido menor, com nosso pianista Nelson Freire.

0: Com o pianista Nelson Freire, ouvimos de Rachmaninoff dois prelúdios, em si menor e em sol sustenido menor. 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
2: Intérpretes brasileiros. Iberê Carvalho,

Situado entre os violistas de destaque no cenário atual brasileiro, Iberê Carvalho possui atuação intensa no Brasil e na Europa, como solista, camerista e músico convidado. Bacharel pela Universidade Federal de Minas Gerais e mestrando na Escola Superior de Música e Artes Cênicas de Frankfurt, o músico construiu uma carreira premiada, participando de importantes festivais e orquestras.

Para além de sua trajetória artística, Iberê Carvalho é um agente ativo na promoção da equidade racial na música de concerto. Ele é cofundador e membro da direção do coletivo Ubuntu, diretor do Festival Independente de Música de Câmara da Paraíba e idealizador da série Sons, Notas e Identidade, que destaca artistas negros no cenário erudito. Seu trabalho une a excelência musical com um forte compromisso com a representatividade e a transformação social.

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3: Quatro horas, 2 minutos, seguindo Grandes Clássicos, vamos ouvir agora de Antonín Dvořák, Sonatina em Sol Maior para Violino e Piano, Opus 100. Ao violino, Guy Le Charrin, e o pianista Orly Charrin.

0: Sonatina em sol maior para violino e piano, Opus 100, de Dvorak, com o violinista Gil Shahan e o pianista Orly Shahan. 4:20.
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0: Suite de canções folclóricas inglesas, de Vaughan Williams, com a orquestra Boston Pops e regência de Arthur Fiedler.

0: Suíte de canções folclóricas inglesas de Vaughan Williams com a orquestra Boston Pops, sob a regência de Arthur Fiddler. 4:32.
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0: Lembrando que daqui a pouquinho, 5 horas, mais uma edição do Sala de Concerto. Seguindo com a nossa seleção musical vespertina, vamos ouvir agora de Antonio Pascoli, concerto sobre motivos da ópera favorita, ao oboé, Burkhard Glätzner, acompanhado pela Orquestra Sinfônica Berlinense e a regência de Klaus-Peter Flohr.

0: com Auber de Burkhard Glettner, acompanhado pela Orquestra Sinfônica Berlinense e a regência de Klaus-Peter Flor, ouvimos Concerto sobre Motivos da Ópera Favorita, de Pascoli. 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
0: Três romances, Opus 7, de Henrique Oswald, com o pianista Brás Veloso.

0: Três Romances, Opus 7, de Rick Oswald, com o pianista Brás Veloso. E assim finalizamos a edição de hoje, de grandes clássicos. Vem aí mais uma edição do Sala de Concerto, na apresentação de Tony Villani. Eu volto segunda-feira, a partir das 14h. Uma boa tarde e um bom final de semana para você.
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11: 2026 está sendo o ano dos centenários. 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
12: Às 17h02.
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13: Muito boa tarde a todos. Eu sou o Tony Villani e eu sou Sala de Concerto. O nosso encontro de toda sexta-feira, às 17h, com o melhor da música de câmara. E é com muita alegria que nós vamos receber hoje os integrantes da Camerata Laranjeiras. Sejam todos muito bem-vindos. Fundada em 2013 por Caroline Rosalie Bruch, Thiago Cosmo e Kaia Fielberg Peterson, a Camerata Laranjeiras tem tido significativa atuação na cena cultural carioca nos últimos anos. A Jovem Orquestra promove formação e difusão musical, e está presente tanto em salas de concerto tradicionais quanto em espaços muito pouco visitados pela música clássica, como estações de metrô, feiras e escolas. E nesses 13 anos de atuação, tornou-se uma instituição muito importante, tanto para músicos quanto para o público, contabilizando centenas de crianças e jovens de diferentes áreas sociais do Rio de Janeiro que já fizeram parte do projeto. E a Camerata nos oferece hoje, no Sala de Concerto, um programa com obras de Arthur Foote, Bela Bartok e Valva Volser. O violista Gabriel Vaian está à frente do projeto aqui no Rio de Janeiro. Gabriel, nós tivemos a alegria de recebê-los aqui no Sala de Concerto em 2024. De lá para cá, quais foram os principais eventos e ações do projeto nesses últimos anos?
14: Esses dois últimos anos foram muito importantes para nós, que nós começamos, já tínhamos começado anteriormente os concertos didáticos nas escolas, e o mais legal disso tudo é que a gente faz uma ordem cronológica do nosso repertório, e com isso a gente ainda consegue desenvolver as nossas habilidades, né, juntos, em grupo, com um novo repertório, e ele podendo levar isso ao público mais jovem, assim podendo formar a plateia do futuro, né, que são jovens, as crianças das escolas.
13: Gabriel, fala um pouco do repertório que nós vamos ter com vocês hoje no Sala de Concerto.
14: Então, o Arthur Foote, que é o compositor da Serenata para Cordas, é muito interessante porque ele, na verdade, para nós é uma forma de sintetizar Elga, Dvorak e todas essas serenatas grandes, né, como Tchaikovsky. E ele conseguiu sintetizar assim da melhor forma possível. E os ouvintes vão poder ver as características, vão poder ver. É escrita numa forma de suíte, como no barroco. Vocês podem ver que tem alguns momentos que vai para o barroco e tem alguns momentos muito românticos. Então eu acho que ele soube muito bem transitar em ambos estilos e a gente tentou trazer o nosso melhor de interpretação em cima disso.
13: Então vamos conferir essa Serenata para Cordas, Opus 25, de Arthur Foote, na interpretação dos integrantes da Camerata Laranjeiras. E os movimentos são Prelúdio, Air, Intermezzo, Romanze e Gavotte.

0: Esse é o Sala de Concerto, hoje recebendo em nossos estúdios os integrantes da Camerata Laranjeiras. Primeiro violino, Spala, Adriel Kelcio, concertino, Isabelle Ferreira, Josué Campos, Rodrigo Moreira. Segundo violino, líder, Leonardo Davi, Andréia Sula, Ruth Lisboa e Kailane Xavial. Violas, líder, Gabriel Vaillant, Alain Victor, violoncelo, líder, Kelvin Kelcio, Gilbran Moraes e contrabaixo, Vitor de Souza. Com eles tivemos a serenata para cordas, Opus 25, de Arthur Foote. Teremos na sequência o primeiro movimento do divertimento para cordas de Béla Bartók. E agora eu peço ao Gabriel Vaillant que nos fale um pouco sobre essa obra e qual o desafio que ela propõe à Camerata.
1: Béla Bartók, que desafio. Foi um desafio, é uma coisa que não está na nossa genética, né? Romênia não está na nossa genética. E a gente batalhou no melhor sentido sempre, né? Com as questões rítmicas, com as questões, assim, é polirritmia o tempo todo, é muito som o tempo todo. E isso a gente traz para o nosso grupo, né? Que é a forma de cada um ter um momento para falar. E às vezes se fala todo mundo ao mesmo tempo também, como na sociedade, né? E a gente tenta trazer sempre isso para o nosso repertório da Camerata, essa coisa, porque a Camerata funciona como uma sociedade, de fato. É um reflexo. A gente trabalha dentro da Camerata para nós voltarmos, assim, como indivíduos melhores, fortalecendo o coletivo da sociedade.
0: Vamos, então, ao primeiro movimento do Divertimento para Cordas de Béla Bartók. Quando quiserem, por favor.

0: Na interpretação da Camerata Laranjeiras, tivemos o primeiro movimento do Divertimento para Cordas de Bela Bartók. Esse é o Sala de Concerto, hoje recebendo em nossos estúdios os jovens integrantes desse tão especial projeto, a Camerata Laranjeiras. E estamos caminhando para o final do programa e queria que vocês contassem aos nossos ouvintes de que forma podem ter acesso às suas gravações, endereços para contato e sobre seus projetos futuros e também se há formas de apoiar o trabalho de vocês.
1: Então, nós temos o nosso Instagram, né? E a forma de apoiar a gente é contratando o nosso grupo, né? É pelo próprio Instagram, o pessoal pode entrar em contato com a gente. Quem quiser apoiar a gente também com um like, às vezes a galera não pode apoiar com grana. E a melhor forma de não apoiar não só a gente, mas a cultura no geral, é apreciando todos os grupos novos. As salas de concerto também. Tem inúmeras salas muito legais na cidade que a gente tem que ocupar mais. Eu acho que falta um pouco disso. E ter orgulho mesmo do que a gente faz aqui. Claro que dos compositores brasileiros, mas eu acho que dos músicos brasileiros no geral também. Eu acho que falta um pouco desse carinho e cuidado. Eu acho que um pouco mais de orgulho mesmo é a palavra. E a Camerata traz muito isso desde o início. E eu tenho muito orgulho de poder falar isso porque aqui a gente sempre conseguiu deixar a vaidade lá de fora e o grupo conseguiu crescer muito por conta disso. Eu acho que na sociedade pode ser um pouco mais disso, né? Um pouco mais de vaidade e ego pro lado e a cultura falando mais, a arte, as pessoas falando como seres humanos.
0: Agradecemos a Camerata Laranjeiras por esse recital. Este é o Sala de Concerto que você escuta sempre às sextas às 5 da tarde. Agradecemos aos nossos ouvintes que nos acompanham pelo rádio, pela internet e em demais plataformas. Continuem conosco em nossa programação. O Sala de Concerto de hoje teve os trabalhos técnicos de Rui Franklin, coordenação de Felipe Chagas e Rafael Napoleão, sonoplastia Silas Mendes, apresentação de Tony Villani e produção de Adriana Ribeiro. Nós vamos encerrar o Sala de Concerto de hoje ouvindo Weaver's Key do grupo Valva Volsey. Gabriel, fala um pouco sobre esse conjunto e o que nós vamos ouvir a seguir.
1: O Iver Kiss é uma conexão muito forte com a Inglaterra que a gente teve, com a Julinha, que era uma portuguesa sueca americana. Ela tem várias cidadanias. Eu conheci ela 2 anos atrás e um amigo da Inglaterra fez essa conexão. E ela tem um quarteto só de meninas, que é o Vuvavote. Isso mesmo que os ouvintes estão pensando. Vuvavote. E elas compõem todas as músicas que elas tocam. E essa foi uma delas. E eu recebi ela na minha casa e um dia desse eu tava ouvindo, ela falou: "Ah, a gente tem esse trabalho aqui". Eu falei: "Pô, você acha que seria legal você fazer um arranjo pra gente lá na Camerata? Tem um grupo de cordas". E ela ficou super entusiasmada. E ganhou a gente, né? Acho que todo mundo curte muito tocar.

0: Encerramos então esse Sala de Concerto com a Camerata Laranjeiras, ouvindo Weaver's Key de Volva Volse.
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0: Seis horas.

Olá, amigos, muito boa noite. Está no ar o Antena MEC, seu programa cultural de fim de tarde. Numa rede formada pelas rádios MEC FM e AM do Rio de Janeiro, Brasília e Belo Horizonte, FM Cultura de Porto Alegre e Educativa FM de Fortaleza. Eu sou Sidney Ferreira e você encontra aqui o melhor do jazz e do instrumental, além de entrevistas e dicas sobre o que de mais relevante acontece na vida cultural da sua região e de todo o país. Iniciamos ao som de Alvorada, música de Jacó do Bandolim, na interpretação do grupo Nó em Pingo d'Água.

0: Ouvimos Vento Bravo, composição de Edu Lobo e Paulo César Pinheiro, na performance de Andy Summers e Vitor Biglioni.
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0: O Centro da Música Carioca Arthur da Távola recebe neste domingo, dia 26 de julho, um recital do alaudista Francisco Gil, dentro da série Clássicos Domingos. Intérprete de trajetória internacional, com apresentações nas Américas, Europa e Ásia, Francisco selecionou para o repertório obras de Bach, Silvius, Leopold Weiss e Manuel Ponce. O recital terá início às 11 da manhã e o Centro da Música Carioca Arthur da Távola fica na Rua Conde de Bonfim, 824, na Tijuca. Os ingressos podem ser adquiridos pela plataforma Simpla. Você ouve agora na Antena MEC Lenha, composição e interpretação de André Geraisati.

0: Ouvimos O Morro Não Tem Vez, composição de Tom Jobim e Vinícius de Moraes, na interpretação do Quarteto Malgani.
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0: Na próxima quarta-feira, dia 29 de julho, o Teatro Oficina Olga Reverbel, em Porto Alegre, recebe mais uma edição do projeto musical Évora, tendo como atração o conjunto Timpancon. No repertório, a construção

são de uma rica paisagem sonora, utilizando instrumentos como berimbau, calimba e pandeiro, além de efeitos e uma ampla gama de percussões. Com entrada franca, a apresentação começa ao 12:30 e o Teatro Oficina Olga Reverbel fica na Rua Riachuelo, 1089, no Centro Histórico da capital gaúcha. Você ouve agora no Antena MEC Jandira, composição de Magno Alexandre, na interpretação dele próprio e de Toninho Horta.

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1: Aproveito para agradecer a você que nos acompanha pela Rádio MEC no Rio de Janeiro, Brasília e Belo Horizonte, bem como pela FM Cultura de Porto Alegre e pela Educativa FM de Fortaleza. E também a você que nos ouve no aplicativo Rádios EBC ou ainda pelo site radios.ebc.com.br. Muito bom mesmo poder contar com sua companhia aqui no Antena MEC, viu?

Você está ouvindo Fantasia, composição de Alexandre Guerra, na interpretação de Christian Doza e da Orquestra de Budapeste. A seguir, quem nos ouve em Brasília terá as dicas e informações culturais locais com o Lincoln de Loureiro, enquanto eu sigo com as demais regiões após um breve intervalo. Até já!

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1: Os universos femininos de Clarice Lispector inspiram o espetáculo Se Eu Fosse Eu, Clarices. Baseada nos contos O Ovo e a Galinha, Miss ao Grave e Perdoando Deus, a montagem aborda temas como maternidade, descoberta do prazer e espiritualidade. Em cena, as atrizes Camila Guerra, Juliana Drummond e Rosana Viegas. De 3 a 26 de julho, às sextas, sábados e domingos, no Centro Cultural da Justiça Federal. Do Rio de Janeiro, Jansen Campos para a Rádio MEC. 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
5: Com o intuito de aproximar o público leigo da música clássica, o maestro Ricardo Rocha, fundador e diretor musical da Companhia Baquiana Brasileira, ministra entre 25 de julho e 12 de setembro deste ano o curso Formas Musicais na Escola de Música Vila Lobos, no Rio de Janeiro. A proposta é a de apresentar conceitos, padrões musicais e instrumentos que compõem a música de concerto, permitindo ao ouvinte que a aprecie em sua totalidade, compreendendo suas nuances e características. E é o próprio Ricardo Rocha que nos conta, a partir de agora, mais detalhes a respeito dessa inovadora iniciativa. Maestro Ricardo Rocha, seja muito bem-vindo mais uma vez aqui à Antena MEC. Sempre um prazer recebê-lo.
6: Muito obrigado, Sidney. O prazer é meu e eu quero saudar a todo o seu público do Antena MEC. E responder a sua pergunta, posso?
5: Por favor. Então, maestro, então, esse curso, eu achei genial a ideia, porque realmente a ideia de aproximar o público mais distante da música clássica, não é, para mostrar que é uma arte super acessível, uma música super acessível. Como é que surge a ideia de oferecer este curso, maestro Ricardo Rocha?
6: Olha, a ideia nasceu, eu estou fazendo aí um pouquinho mais de 40 anos de regência profissional, mas como docente, como professor de regência, tem pelo menos aí 30. Né? Eu comecei lá na Federal de Minas Gerais. Sim. E eu comecei a dar aulas de análise musical, de partituras para alunos, e percebi, tanto aqui quanto na Europa, eu morei na Alemanha, e não existem muitos livros e literatura para você aprender análise. Aprender a ouvir, aprender a compreender a partitura. E ao longo dos anos eu comecei e falei, bom, eu desenvolvi um método de análise estrutural e comecei a dar aula para leigos. E isso foi a minha prova de fogo. Eu fiquei uns 10 anos inicialmente e também os leigos entendiam, só que enquanto os alunos eles liam a partitura, os leigos seguiam o DVD e eu ia mostrando as principais ideias, os principais padrões. E aí com o tempo, as pessoas tinham uma espécie de conversão musical, sim, como se girasse uma chave. Uma vez uma professora de matemática, lá no primeiro, depois do primeiro mês de aula, ela chegou e falou assim: mestre, eu estava no trânsito, um barulho enorme, e eis que eu parei de ouvir o barulho, não ouvi mais nada, eu ouvi o tema, o segundo tema entrando no oboé.
5: Que sensacional.
6: Aí eu comecei a rir e falei assim: poxa, você teve uma experiência de conversão musical. Então a ideia desse curso é de fazer uma espécie de escuta inteligente, porque o ser humano, ele se emociona com aquilo que ele compreende. Se ele não compreende, ele fica ouvindo aquela música bonita, né, como se fosse uma linda paisagem, mas ele está fruindo 30%, os 70% do entendimento do que o compositor deixou ali como uma espécie de carta, né, a posteridade, ele não pega, porque é música instrumental pura, não tem texto, não tem... Ele vai ser difícil ele conectar as ideias musicais e compreender a mensagem do compositor.
5: Perfeito, maestro. Dito isto, vamos falar então agora sobre a ementa do curso. Serão aulas semanais, não é? Qual será o conteúdo, sim, oferecido nas aulas, maestro?
6: Sim, são 8 sábados que a gente vai trabalhar a partir desse sábado, agora dia 25. Vamos até 12 de setembro, e durante 8 sábados, eu vou começar com. Eu vou tratar das 6 principais formas que a história da música produziu. Então, para que isso seja emoldurado, contextualizado, esse sábado, a primeira parte vai ser dedicada à história da música. Eu vou pegar toda a história da música ocidental, que foi e é a grande música, e vou chegar até o século XV, onde existe uma bifurcação entre o contraponto, a polifonia, vai dar na fuga, e depois o grande ramo, que começa com suíte, que vai gerar depois a abertura sinfônica, depois vai gerar a sinfonia, nasce a sinfonia em 4 movimentos. Essa sinfonia vai ser dividida entre clássico e romântico, isso vai dar origem aos concertos solistas, que é outra forma, que tem a ver muito com o século XIX, do culto à personalidade, né, da expansão do solista para frente, da orquestra, e finalmente os poemas sinfônicos. Essas formas, elas são contemporâneas, e elas serão daqui a 50 anos, porque vão existir variações disso. Então, nós teremos a suíte, a abertura, a sinfonia clássica, a sinfonia romântica, concertos solistas, poemas sinfônicos 1 e 2, e no final, então, haverá um brinde, que é a surpresa, serão 8 aulas no
5: total. Bom, as inscrições, como é que os interessados devem proceder para se inscrever, maestro?
6: Olha, é fácil. As aulas serão aqui no centro, na Escola de Música Vila Lobos, que está recebendo uma reforma muito grande, é das mais tradicionais escolas do país. Uhum. E ela é pertinho do metrô, fica na Ramalho Ortigão, é uma ruazinha pequena de pedestres entre a Carioca e a 7 de setembro. E as inscrições têm duas coisas. Primeiro, são rápidas e práticas por WhatsApp da secretaria, que é no 98133-7880. Vou pedir a licença para repetir. Uhum. É 98133-7880. A pessoa pode, então, fazer a inscrição dela, tem um parcelamento em 3 vezes, ou pode ser direto, através de Pix, e existe a possibilidade dela escolher uma forma, ou 2, ou 3 aulas diferentes, que tem umas que são, para cada um, podem ser mais importantes, poderão ser avulsas. Né? Então, a pessoa pode chegar e, em vez de fazer as oito aulas, ela pode fazer 3, 4,
5: sim,
6: enfim,
5: até
6: ela
5: por
6: pode
5: uma,
6: escolher o que
5: uma é. Dificuldade de horário da afinidade, pessoa, né, que não horário. Possa cumprir, né, todo o período do curso, mas ela, olha, eu gostaria de fazer 3 aulas e tal, aí se organiza ali e pode ser feito, né?
6: Exatamente. E eu esqueci o horário. É de 10 da manhã às 13 horas,
5: ótimo horário,
6: durante 8 sábados. É um horário que todo mundo pode.
5: Sim, já sai de lá, já almoça por ali mesmo. Tem ótimos restaurantes,
6: exato,
5: ali no centro,
6: isso,
5: do Rio.
6: Isso.
5: Maravilha. Maestro Ricardo Rocha, muito agradecido pelo privilégio de recebê-lo mais uma vez aqui no Antena MEC para falar desse curso aí que realmente, certamente, muitos ouvintes estarão interessados e será certamente um grande sucesso com essa parceria importantíssima da Escola de Música Vila Lobos, né?
6: Então, obrigado, o privilégio é meu e conto aí com o seu enorme público e agradeço mais uma vez o convite e a possibilidade de poder estar falando desse curso, que é uma coisa bastante, não vou dizer inédita, mas ela está amadurecida e objetiva. Não tem falação.
5: Maravilha, maravilha. Maestro tá bom, Ricardo Rocha, um grande abraço.
6: Grande abraço, tudo de bom para todos. Tchau.
5: Nós acabamos de conversar com o maestro Ricardo Rocha, que ministra entre 25 de julho e 12 de setembro de 2026 o curso Formas Musicais na Escola de Música Vila Lobos, no Rio de Janeiro. O horário, eu repito para você, 10 da manhã às 13 horas. O horário é ótimo, viu? No centro do Rio. Para mais informações, WhatsApp da Escola de Música Vila Lobos, anote aí. 21 é o DDD, 98133-7880. Repetindo, DDD 21, 98133-7880. E não deixe de acompanhar o trabalho do maestro Ricardo Rocha nas suas redes sociais.

Você está ouvindo o Fim de Tarde, composição e interpretação de Beto Lopes. Este bloco de dicas e informações culturais termina aqui. Em instantes, voltaremos a ficar em rede no Antena MEC.

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1: Muito bem, eu sou o Sidney Ferreira e voltamos em rede com Antena MEC. Continuando com o melhor do jazz e do instrumental, você ouve Eu Disse Ana, composição e performance de Ítalo Peron.

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1: A edição 2026 da Flip, Festa Literária Internacional de Paraty, segue até o próximo domingo. E Cátia Navarro revela aos ouvintes do Antena MEC os principais destaques de mais um dia desse grande evento da nossa literatura.
2: Água parada, água parada, água parando. Este verso de Orides Fontela deu título à primeira mesa de hoje na programação oficial da 24ª Flip e reuniu Carmen Stephan e Drauzio Varela. Ainda na tenda principal, aconteceram hoje encontros que reuniram José Godoy e Solano Benites. Na mesa, a severa arquitetura severamente prende-nos. E tivemos outros debates importantes, como a mesa com Natasha Apaná e Betânia Pires Amaro. A escritora acredita que os encontros literários são um combustível para o conhecimento.
3: A literatura brasileira vem vivendo um excelente momento, muito em razão da busca dessa experiência também, né? Da busca desse transcendental que a arte permite, que a arte traz, e para justamente recuperar, né, a conexão humana, né? Um livro nos conecta de inúmeras formas uns aos outros, né? Então a gente se sente realmente parte de algo coletivo, de algo humano mesmo, a palavra é essa, né? Então nós somos humanos, não podemos ficar entregues, né, aos dispositivos eletrônicos, a inteligência artificial, a redes sociais, né? Nós precisamos de outros seres humanos.
2: Na programação paralela, as atividades estão por toda a parte da cidade de Paraty, em mesas que geram debates sobre a força da literatura, como nos fala o escritor Itamar Vieira Júnior.
4: Leitura é fundamental, né? Porque ela expande os nossos horizontes, ela nos permite se colocar no lugar do outro, né? Viver a vida das personagens. Isso cria empatia, isso é exercício de alteridade. Então, leitura é o que há de melhor na vida.
2: Aliás, quem está por Paraty, seja na Flipinha ou com as crianças, em eventos educativos, celebra a festa, como a escritora Ana Lu Leite.
5: Gente, a Flip é imperdível. É um lugar, assim, que a gente se sente congregando com quase irmãos. Todo mundo é meu primo, todo mundo está muito feliz de estar junto. É muita gente, faz calor, às vezes chove, mas a alegria de estar nessa troca tão gostosa é uma coisa que só acontece na Flip. Venham para a Flip agora.
2: A Flip só termina no domingo. Até lá, tem leitura, escrita, dança, poesia e folclore. Por isso, quem está na cidade, visita a Casa de Cordel do IFAM e festeja também a presença da literatura de cordel.
6: E para cantar nossos versos que fazem tão bem a alma, eu vou dizer para vocês que a história precisa calma. 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Eu

0: e equipe prestigiam este lugar.
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1: O Antena Mac fica por aqui, mas você já está convidado para o nosso próximo encontro na segunda-feira que vem, às 18h. Eu sou Sidney Ferreira e o Antena Mac é uma realização da Rádio Mac. Terminamos ao som de No Lago, composição de Tomás Saboga, na interpretação do quarteto Impressions. Agradeço por sua companhia, continue conosco, uma boa noite e um excelente final de semana para você.

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4: Olá, boa noite.
5: Boa noite para você que nos acompanha em todo o país.
4: Sexta-feira, 24 de julho de 2026.
5: E vamos aos destaques do dia.
4: Atenção, entregadores e mototaxistas.
5: A partir de segunda-feira, você pode negociar um novo veículo com juros mais em conta. Pablo Mundim.
6: O programa permite financiar um veículo zero quilômetro, como bicicleta elétrica, ciclomotor, motoneta, moto elétrica ou moto flex.
4: Proteção de mulheres na internet e enfrentamento da violência no ambiente digital.
5: Plataformas devem retirar em até 2 horas conteúdo íntimo não autorizado.
4: E está proibido o uso de inteligência artificial para criar imagens íntimas falsas.
5: É o que prevê o decreto que entrou em vigor esta semana, Luana Karen.
7: A norma engloba crimes e outros atos ilícitos praticados com o uso da internet que provoquem sofrimento físico, psicológico, sexual, político ou econômico.
4: E sancionada lei que autoriza o uso do spray de pimenta para autodefesa por mulheres acima de 18 anos. Raquel Mariano.
8: O aerossol deverá ser de uso individual, intransferível e não poderá conter substância letal ou que cause intoxicação permanente.
5: Hoje, na apresentação da Voz do Brasil, eu, Helen Bernardes e Luciana Vasconcelos.
4: E acompanhe a gente ao vivo. 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
5: Atenção, mototaxistas, motofretistas e entregadores de aplicativos habilitados no programa Move Brasil.
4: O início das operações da linha de crédito nos bancos para a compra de novos veículos começa na próxima segunda-feira, dia 27 de julho.
5: Nesta fase, a liberação do financiamento dependerá da análise feita pelas instituições financeiras.
9: Os trabalhadores que usam motocicletas e bicicletas como instrumento de trabalho terão um pouco mais de tempo para dar início à segunda fase da linha de financiamento do programa Move Brasil. As operações, que começariam em 13 de julho, foram adiadas para o dia 27 para a conclusão de testes tecnológicos e operacionais entre os sistemas dos bancos e do programa, explica o Alice Moreira, secretário de Desenvolvimento Industrial, Inovação, Comércio e Serviços.
10: Nós fizemos uma prorrogação do programa para que isso tivesse garantido. Por quê? Porque com o fundo garantidor, não significa dizer que o trabalhador com problema de inadimplência, por exemplo, vai ter acesso a esse crédito. Mas melhora, por exemplo, a pontuação, as condições de score dos trabalhadores para ter acesso ao crédito.
9: A linha de crédito é destinada a entregadores ciclistas e motociclistas, motofretistas e mototaxistas, tanto os que trabalham por aplicativos quanto os que têm têm vínculo formal de emprego. O programa permite financiar um veículo zero quilômetro, como bicicleta elétrica, ciclomotor, motoneta, moto elétrica ou moto flex. A contratação do financiamento continua dependendo da análise de crédito feita pela instituição financeira. O financiamento tem prazo de até 48 meses para pagamento e carência de 2 meses. As operações contam com parte da cobertura do Fundo Garantidor de Operações, o FGO, como destaca o secretário de Desenvolvimento Industrial, Inovação, Comércio e Serviços, o Alice Moreira.
10: A utilização do fundo garantidor vai mitigar o risco de crédito. Então a gente vai ter uma cobertura de 50% da receita e 100% da operação. Com o Banco do Brasil e Caixa Econômica operando essas linhas de crédito, assim como outros bancos que se habilitarão ao programa. A taxa de juros para os homens é de 12,5% ao ano. A taxa de juros para as mulheres é de 11,5% ao ano.
9: Aqueles que não se habilitaram ainda podem fazer a solicitação, mas precisam cumprir alguns requisitos. É preciso ter CNH categoria A, estar cadastrado em aplicativos de transporte ou entrega há pelo menos 6 meses, com no mínimo 100 corridas ou entregas feitas, ou trabalhar com carteira assinada há pelo menos 6 meses. Em seguida, o trabalhador deve acessar o endereço movebrasil.sistema.gov.br e fazer a inscrição utilizando a conta Gov. Em até 5 dias úteis, o sistema informa se a solicitação atende aos critérios do programa. Com isso, os trabalhadores com participação confirmada poderão procurar a Caixa Econômica Federal, o Banco do Brasil ou outras instituições financeiras habilitadas para facilitar o crédito. Reportagem Pablo Mudim.
4: Após a divulgação de 2 taxas adicionais impostas pelos Estados Unidos a produtos brasileiros, o governo informou como isso afeta o país.
5: Levantamento feito pelo Ministério do Desenvolvimento, Indústria, Comércio e Serviços apontou que 52,7% das exportações brasileiras para os Estados Unidos não estão alcançadas pelas sobretaxas.
4: Nessa categoria estão, por exemplo, café, carnes, ferro fundido, aeronaves, suco de laranja, frutas, vários produtos químicos e a maior parte das exportações de celulose.
5: De acordo com o Ministério, com base no comércio bilateral de 2024, estima-se que aproximadamente 23,1% das exportações ao país norte-americano estejam sujeitas às novas sobretaxas.
4: Agora é lei. Mulheres poderão usar aerossol de extratos vegetais, conhecido como spray de pimenta, para autodefesa.
5: A norma foi publicada hoje no Diário Oficial.
11: Foi sancionada nesta sexta-feira a lei que autoriza em todo o país a comercialização, a aquisição e a posse de aerossol de extratos vegetais, conhecido como spray de pimenta, para a autodefesa das mulheres. Para comprar o produto, elas terão que cumprir algumas exigências, como ter idade mínima de 18 anos, apresentar documento com foto e o comprovante de residência e declarar que não possui condenação por crime doloso com violência ou grave ameaça. O dispositivo pode ter capacidade máxima de 50 ml e pode ser usado apenas para repelir agressão injusta atual ou iminente. Ele é classificado como um instrumento de menor potencial ofensivo e deve ser composto por extratos vegetais regulamentados pela Anvisa. O aerossol deverá ser de uso individual, intransferível e não poderá conter substância letal ou que cause intoxicação permanente. A comercialização será fiscalizada pelo Poder Executivo e os comerciantes deverão manter o registro das vendas por 5 anos e orientar as compradoras sobre o uso correto do equipamento. A nova legislação ainda cria o Programa Nacional de Capacitação em Defesa Pessoal e Uso de Instrumentos de Menor Potencial Ofensivo para Mulheres. A ideia é oferecer orientações sobre legítima defesa e ações de combate à violência doméstica. Raquel Mariano, para a Voz do Brasil.
4: E já estão em vigor novas regras para proteger as mulheres do ambiente digital.
5: O decreto publicado nesta semana estabelece diretrizes para prevenir e combater os crimes cometidos ou facilitados pelo uso de tecnologias, incluindo conteúdos manipulados por inteligência artificial.
4: Confira agora na reportagem de Luana Karen.
12: A violência contra mulheres não conhece limites físicos e cada vez mais as agressões se espalham pelas redes sociais, aplicativos de mensagens e outras

0: plataformas digitais. Para enfrentar esse cenário, entraram em vigor novas regras que reforçam a proteção das mulheres no ambiente digital e estabelecem responsabilidades para as plataformas de internet, como destaca a ministra das Mulheres, Márcia Lopes.
1: Toda vez que uma mulher se sentir ofendida, humilhada, com exposição de conteúdos íntimos não consentidos, ela imediatamente denuncia para a plataforma e a plataforma tem 2 horas para remoção desses conteúdos. Caso contrário, responderá com multa, com outros tipos de controle pela Agência Nacional de Proteção de Dados do Ministério da Justiça.
0: O decreto define o que é violência contra a mulher em ambiente digital. A norma engloba crimes e outros atos ilícitos praticados com o uso da internet e de tecnologias digitais, que provoquem sofrimento físico, psicológico, sexual, político ou econômico. A delegada-chefe adjunta da Delegacia Especial de Atendimento à Mulher, de Brasília, Mariana Almeida, destaca que grande parte das vítimas são crianças e adolescentes.
2: Muitos desses casos têm acontecido com adolescentes, principalmente ali na faixa iniciando ali dos 10, 11 anos de idade, que é o que, quando a gente acredita que elas passam a ter um acesso ao celular um pouco mais livre, né? E aí a gente vê, infelizmente, esses casos em que essas meninas são cooptadas através desses, até mesmo de chats de jogos, né?
0: Uma das principais mudanças trazidas pelo decreto é a obrigação das plataformas digitais de agir com rapidez. Nos casos de divulgação de imagens ou vídeos íntimos sem autorização, o conteúdo deverá ser retirado do ar em até 2 horas após a notificação. As empresas terão ainda que oferecer canais gratuitos e de fácil acesso para denúncias, acompanhar cada caso e divulgar informações sobre a Central de Atendimento à Mulher, o Ligue 180. A delegada-chefe adjunta Mariana Almeida destaca que muitas vezes, por estar atrás de uma tela, o criminoso acredita que pode sair impune.
2: A internet, ela deixa rastro. Então, nós temos, sim, meios, nós temos mecanismos de, através desses rastros, né, que são deixados ali, é possível, sim, responsabilizar esses agressores que tentam ali se valer desse anonimato para praticar esses crimes contra as mulheres.
0: O decreto também trata de um problema cada vez mais comum, o uso da inteligência artificial para criar imagens ou vídeos falsos de nudez ou conteúdo sexual envolvendo mulheres. As plataformas deverão adotar mecanismos para identificar e bloquear esse tipo de solicitação. Outra novidade é a determinação para reduzir o alcance de ataques coordenados contra mulheres nas redes sociais, especialmente quando envolvem mulheres que exercem funções públicas ou têm grande exposição profissional, como jornalistas. A fiscalização ficará a cargo da Autoridade Nacional de Proteção de Dados. Casos de violência contra a mulher podem ser denunciados pelo Ligue 180, que funciona gratuitamente 24 horas por dia. Violações de direitos humanos também podem ser comunicadas pelo Disque 100. Reportagem Luana Karen.
3: Atualmente, a maior parte dos serviços públicos podem ser encontrados pela internet usando a conta GovBR.
4: Mais de 177 milhões de pessoas usam o GovBR e são mais de 13 mil serviços públicos digitais disponíveis.
3: O repórter Carlos Oliveira fala quais cuidados que temos que ter com a conta. Vamos ouvir.
5: O primeiro cuidado que você precisa ter com a conta GovBR é guardar a sua senha com o mais absoluto sigilo. Nunca compartilhe com ninguém. Tenha o mesmo rigor que você tem com a senha do seu banco. Outra coisa importante é aumentar o nível da sua conta GovBR para ouro, caso ainda não seja. Aí você pode fazer o reconhecimento facial, o que torna a identificação ainda mais segura contra possíveis fraudes. Habilite também a verificação em 2 etapas. Com isso, toda vez que você entrar no GovBR, colocar o seu CPF e senha, o aplicativo GovBR vai gerar um código. Só depois que digitar esse código é que você terá acesso à plataforma. A verificação em 2 etapas vai funcionar se você tiver a conta GovBR de nível prata ou ouro. Você ainda pode fazer a gestão dos dispositivos que acessam sua conta GovBR. Essa ferramenta permite o monitoramento de quais aparelhos e em que locais a sua conta foi acessada pela última vez. E o histórico da conta GovBR, do mesmo jeito, mostra todos os acessos, além dos atendimentos feitos na plataforma. mais de 177 milhões de pessoas usam o GovBR e são mais de 13 mil serviços públicos digitais disponíveis. A plataforma abrange serviços federais, estaduais e municipais. Segundo o diretor do Departamento de Identidade Digital da Secretaria de Governo Digital do Ministério da Gestão, Hudson Mesquita, este ambiente do GovBR é seguro.
6: Não há registros de invasões ou de vazamento de dados na plataforma GovBR. O sistema possui diversas tecnologias e processos de monitoramento que garantem a segurança dos ambientes tecnológicos e a privacidade das pessoas.
5: Para saber como aumentar o nível de sua conta, fazer a verificação em duas etapas, habilitar a gestão de dispositivos, ver como baixar o aplicativo GovBR e tirar qualquer dúvida sobre a plataforma, acesse o site gov.br/conta. Também existem unidades de atendimento presencial do GovBR. Para saber se tem uma perto de você, acesse o site gov.br/presencial. Reportagem Carlos Oliveira.
4: Lidar com dinheiro não precisa ser um bicho de sete cabeças e o aprendizado pode começar bem cedo na própria escola.
3: Para ajudar o ensino dentro das salas de aula, as secretarias de educação podem contar com material de apoio do FNDE. Saiba mais com Diego Freitas.
7: Secretarias estaduais e municipais de educação já podem acessar os materiais do projeto Educação Fiscal, Cidadania e Controle Social nas Escolas. Os conteúdos estão disponíveis no portal do Fundo Nacional de Desenvolvimento da Educação, FNDE. Os materiais podem ser utilizados em disciplinas, projetos pedagógicos locais e atividades de educação integral, observadas as definições de cada sistema de ensino. Segundo o Ministério da Educação, a proposta é apoiar o trabalho das redes da educação básica com conteúdos voltados à educação fiscal, ao orçamento público, à transparência e ao controle social. Os recursos pedagógicos e as informações sobre adesão podem ser consultados na página do projeto, disponível em gov.br/FNDE. A adesão é voluntária. Diego Freitas, para a Voz do Brasil.
4: Termina amanhã, dia 25, o prazo para o envio de contribuições sobre a educação bilíngue de surdos no país.
3: As contribuições serão usadas para consolidar as diretrizes nacionais desta modalidade, para um ensino mais inclusivo e de maior qualidade.
0: Podem participar professores, gestores, profissionais da educação e qualquer cidadão interessado no tema. O professor universitário Emiliano Aquino, que é também pai e sobrinho de surdos, destaca a importância da participação da sociedade em torno deste tema.
8: Essas opiniões da sociedade constituem uma das fontes que ajudam os conselheiros a pensarem e a deliberarem. Isso é absolutamente fundamental para que a modalidade possa ter consequências nos sistemas de ensino, nas escolas.
0: A consulta pública vai embasar a elaboração das diretrizes curriculares nacionais da educação bilíngue de surdos, um norte para estados e municípios na expansão e na consolidação dessa modalidade de ensino. Alguns dos pontos abordados pelo documento são o uso da língua brasileira de sinais nas escolas, o ensino do português escrito como segunda língua, a formação de professores bilíngues e a produção de materiais didáticos específicos para estudantes surdos. Para contribuir, basta acessar a plataforma brasilparticipativo.presidencia.gov.br. Reportagem Thaís Antônio.
4: E você pode aprender inglês e espanhol pela internet na plataforma MEC Idiomas.
3: A ferramenta é voltada à aprendizagem do nível básico ao avançado.
4: Saiba como se inscrever com Thaísa Vitória.
9: Uma plataforma gratuita para estudantes iniciarem ou complementarem o aprendizado em línguas estrangeiras. Esse é o objetivo do MEC Idiomas, que oferece cursos de inglês e espanhol por meio do portal mecidiomas.mec.gov.br ou de aplicativo. Para acessar a ferramenta, é necessário fazer login com uma conta gov.br. O usuário deve escolher o idioma que quer aprender. Em seguida, pode realizar o teste de proficiência disponível, que avalia o grau de conhecimento, ou iniciar diretamente pelo nível básico. Depois, é só começar as aulas, realizar os exercícios propostos e avançar pelas unidades do curso. As aulas são organizadas em 6 níveis de aprendizado. Cada um deles reúne de 4 a 6 módulos, contendo entre 10 e 15 aulas. No total, estão disponíveis

0: níveis, cerca de 800 aulas. Ao concluir um nível, o estudante recebe um certificado. Thaísa Vitória para a Voz do Brasil.
1: As férias de julho estão na reta final e o fim de semana promete ser de praias, piscinas, rios e lagos para crianças e adolescentes.
2: Mas, para garantir que a diversão não vire tragédia, a atenção com os pequenos precisa ser redobrada.
1: É amanhã, dia 25 de julho, é o Dia Mundial de Prevenção do Afogamento, uma data que reforça cuidados simples e que podem salvar vidas.
2: E a repórter Graziele Bezerra mostra o que pais e responsáveis devem fazer para proteger a garotada.
3: A babá Cassiane de Freitas aproveitou os últimos dias de férias para levar a filha Ruth Esther, de 8 anos, para brincar e nadar no Lago Paranoá, em Brasília. Mas em nenhum momento da brincadeira desviou a atenção da menina. Era um olho na cria e o outro também.
4: Ia ter bastante atenção, né? Porque criança cega a gente. Eu tenho muito medo também, por isso que eu deixo ela só no raso mesmo, porque a água é traiçoeira, né?
3: Nadar no lago é uma das brincadeiras preferidas da Ruth, que está sempre atenta para evitar acidentes na água.
5: Eu brinco de peixe, porque eu amo nadar. Eu tomo cuidado para mim não afogar, porque eu sou inteligente.
3: O Davi Lucas, de 13 anos, também aproveitou os últimos dias de férias na água, mas tudo com muita atenção e cuidado.
6: Eu sei nadar, mas não sou aquela pessoa que nada muito bem, e aí de vez em quando eu uso boia, mas como aqui eu tava com meu pai, né, ele tava tendo atenção e me olhando.
3: Dados do Ministério da Saúde apontam que dos cerca de 72 mil afogamentos ocorridos no Brasil entre 2010 e 2023, mais de 13 mil foram de crianças e adolescentes de 0 a 14 anos. Para os pequenos, entre 1 e 4 anos, essa é a segunda maior causa de mortes acidentais no país. E o afogamento em águas naturais, como rios e lagos, foi o mais frequente. Segundo o sargento Flávio Rosa, do Grupo de Operações Aquáticas do Corpo de Bombeiros do Distrito Federal, existem cuidados que precisam ser adotados para evitar que a diversão seja substituída por tragédia.
7: Em afogamento, a gente fala que água no umbigo é sinal de perigo. Uma criança deve estar a um braço de distância do adulto responsável. A responsabilidade sobre a criança é do próprio responsável e não delegar isso jamais. Existe um tipo de boia que é mais eficaz, que é ela que vai no tórax da criança e vai nos braços. Mesmo com equipamento, a criança deve estar sob observação.
3: Para os adultos, o alerta do sargento é: se beber, não mergulhe.
7: Mais de 70% dos afogamentos têm influência da bebida alcoólica. Bebeu, interessante que não entre na água.
3: O Brasil tem uma política nacional de redução da morbimortalidade por acidentes e violências. O plano estabelece diretrizes para prevenir mortes e ferimentos causados por acidentes no país. Entre as diretrizes dessa política está a promoção de práticas e comportamentos seguros e saudáveis para evitar que os afogamentos acabem em morte ou lesões físicas, como explica a médica do Hospital Universitário de Brasília, Thaís Mendonça Barbosa.
8: É importante que a gente determine quem é o guardião da vez, né? Quem que vai cuidar daquelas crianças que estão próximas à água e que essa pessoa tenha atenção total naquilo. Claro que saber nadar diminui o risco, mas a gente tem que lembrar que ele não elimina, né? Brincadeiras na água, essa criança pode engolir a água, ela pode bater a cabeça num salto. Por isso que mesmo crianças que sabem nadar precisam estar sob supervisão e a gente lembrar que tudo acontece em questão de segundos, né?
3: O socorro imediato pode salvar vidas em caso de afogamentos. As ocorrências devem ser comunicadas ao SAMU no 192 ou aos bombeiros no número 193. Reportagem Graziele Bezerra.
1: E hoje, sexta-feira, Luciana, tem dica para o final de semana. Que tal assistir de casa um filme brasileiro?
2: Acho uma ótima ideia, Ellen. E a dica que quem vai dar sou eu. É a plataforma pública de streaming Tela Brasil, que tem mais de 550 opções de produções.
1: É, além de produções infantis, tem alguns indicados ao Oscar, como O Que É Isso, Companheiro? E clássicos como Deus e o Diabo na Terra do Sol, de Glauber Rocha.
9: A produção nacional de cinema está disponível a qualquer pessoa, em qualquer lugar, na palma da mão. É o Tela Brasil, primeira plataforma pública de streaming do audiovisual brasileiro. São filmes premiados, documentários, produções infantis, obras musicais.

0: musicais e animações, entre mais de 550 títulos no catálogo. E o acesso é gratuito. Basta usar a conta gov.br. A plataforma apresenta ainda filmes brasileiros indicados ao Oscar, entre eles O Quatrilho, de Fábio Barreto, e O Que É Isso, Companheiro, de Bruno Barreto, além de sucessos de bilheteria, como Carandiru, de Hector Babenco, e Olga, de Jaime Monjardim. Também estão disponíveis clássicos do cinema brasileiro, como Deus e o Diabo na Terra do Sol, de Glauber Rocha, e A Hora da Estrela, de Suzana Amaral. Mais de 300 obras oferecem recursos, como legendas descritivas, audiodescrição e tradução em libras. O aplicativo Tela Brasil está disponível para celulares e tablets com sistemas Android e iOS e na versão para computadores no endereço telabrasil.cultura.gov.br. Daniele Popov para A Voz do Brasil.
1: As agências do INSS terão mais de 13 mil vagas de atendimento nesse fim de semana em todas as regiões do país.
2: Os atendimentos serão destinados à realização de perícias médicas e avaliações sociais, etapas obrigatórias para concessão de benefícios.
1: Para ser atendido, o cidadão precisa agendar pelo site ou aplicativo Meu INSS, ou então pelo telefone na central 135.
2: E essas foram as notícias do governo federal.
1: Uma realização da Secretaria de Comunicação Social da Presidência da República.
2: Com produção da Empresa Brasil de Comunicação.
1: Fique agora com as notícias do Poder Judiciário e do Congresso Nacional. Boa noite e um bom fim de semana.
2: Boa noite e até segunda-feira.
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4: Você vai ouvir agora notícias do Poder Judiciário.
5: No Tribunal Constitucional de Portugal, o presidente do STF defende criação de rede de cortes constitucionais em defesa da independência judicial.
6: Para o STJ, é assédio de consumo a visita não solicitada a idosos para oferecer empréstimo consignado.
5: Tribunal Superior do Trabalho apoia a campanha de combate ao tráfico de crianças e adolescentes pela internet.
6: Boa noite, eu sou Marcela Luiz.
5: E eu sou Walter Lima.
6: O presidente do Supremo Tribunal Federal, ministro Edson Fachin, defendeu nesta sexta-feira, em Lisboa, a criação de uma rede de cortes constitucionais da América Latina, do Caribe e da Península Ibérica.
5: A proposta foi apresentada durante uma visita institucional ao Tribunal Constitucional de Portugal, com o objetivo de fortalecer a cooperação entre os tribunais na defesa da democracia, do Estado de Direito e da independência do Judiciário. Marcelo de la Líbera.
7: O presidente do Supremo fez um balanço da agenda de sexta-feira em Portugal e destacou os avanços nas relações entre as instituições de justiça dos países de língua portuguesa.
8: Tivemos dois encontros muito produtivos. O primeiro com o Conselho Superior da Magistratura de Portugal, no qual discutimos integrações institucionais muito importantes. O segundo encontro que tivemos foi com o senhor presidente do Tribunal Constitucional Português e nós levamos a ele a nossa preocupação para criar e desenvolver uma rede na comunidade dos países de língua portuguesa de defesa da autonomia e da independência judicial.
7: Durante a agenda, também foi anunciada a primeira edição do curso Justiça 4.0. A formação será realizada em novembro no Supremo Tribunal Federal e reunirá representantes da comunidade dos países de língua portuguesa.
6: Para o STJ, é assédio de consumo a visita domiciliar de correspondentes bancários a aposentados e pensionistas do INSS sem solicitação para oferecer empréstimos consignados.
5: Essa prática é proibida pelo Código de Defesa do Consumidor. Fátima Uchoa.
9: O Ministério Público do Maranhão ajuizou ação civil pública após denúncias de assédio de consumo em Timbiras. A terceira turma do STJ manteve a decisão da Justiça Maranhense que condenou instituições financeiras a não realizarem visitas à casa de idosos para oferecer empréstimos empréstimos consignados quando o serviço não tiver sido solicitado, segundo a ministra relatora Nancy Andrighi. Considerando a hipervulnerabilidade do idoso, a visita domiciliar não solicitada reduz drasticamente a margem de reflexão, pressionando a aceitação imediata.

0: Ata do serviço.
1: Tribunal Superior do Trabalho apoia campanha de combate ao tráfico de crianças e adolescentes pela internet.
2: Este ano, a iniciativa foca na conscientização sobre os riscos das redes sociais. Marla Lacerda.
3: A campanha O Tráfico de Pessoas é Real quer conscientizar pais, mães, professores e sociedade sobre os perigos que sites e redes sociais oferecem. Um alerta sobre conversas aparentemente inocentes em ambientes virtuais, mas que, na verdade, terminam em aliciamento de vítimas. Mais de 3 milhões por ano. A campanha faz parte do projeto Liberdade no Ar, que desde 2022 conta com o apoio da Justiça do Trabalho na divulgação de vídeos e banners de conscientização.
1: Justiça determina que vereador de Joinville, em Santa Catarina, e outro réu removam vídeos ofensivos publicados em redes sociais.
2: A ação foi apresentada pelo Ministério Público Federal, Vanessa Pereira.
4: Segundo a ação, os vídeos publicados por um vereador de Joinville, em Santa Catarina, e por outro réu, contém mensagens discriminatórias e ofensivas contra moradores de comunidades periféricas, migrantes e beneficiários de programas sociais. Com isso, a Justiça Federal em Florianópolis determinou que os réus removam os conteúdos do ar em até 24 horas e que a empresa Meta retire os links das publicações do ar em até 48 horas, sob pena de multa.
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2: Boa noite.
1: E um bom fim de semana.
2: E até segunda-feira.
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7: Eu sou Humberto Pinheiro e estes são os destaques de hoje do Jornal do Senado, que começa agora. Acordo entre Mercosul e União Europeia é destaque da pauta internacional do Senado. Lei garante crédito a empresas afetadas pela crise no comércio externo. Aprovada pelo Senado, lei garante meia entrada na Copa do Mundo Feminina de 2027. Boa noite. O acordo de livre comércio entre o Mercosul e a União Europeia foi o principal destaque da pauta internacional do Senado no primeiro semestre. Após 26 anos de negociações, os senadores aprovaram o acordo provisório de comércio entre os dois blocos. A medida abre caminho para a formação de uma das maiores áreas de livre comércio do mundo, com um mercado de mais de 700 milhões de consumidores. Mais informações com o repórter Pedro Pincer.
8: O texto prevê redução de tarifas para 91% dos produtos importados pelo Mercosul e 95% dos produtos importados pela União Europeia. O acordo criará uma das maiores áreas de livre comércio do mundo, ligando os dois blocos em um mercado de mais de 700 milhões de pessoas. Entre os pontos positivos estão o aumento das exportações agrícolas, maior acesso a equipamentos e maquinários europeus, atração de investimentos e modernização industrial. A senadora Tereza Cristina, do Progressistas de Mato Grosso do Sul, deu mais detalhes sobre o tratado.
9: E o acordo, ele é muito amplo, ele trata de compras governamentais, investimentos, ele trata do setor financeiro, produtos do agro que vão ter acesso ao mercado europeu com alíquotas mais baratas e também o que nós vamos receber de lá. É uma coisa de mão dupla o acordo, não só o que nós exportamos e o que nós vamos importar de lá.
8: Outro acordo de livre comércio considerado importante foi o firmado entre o Mercosul e Singapura. Pelo texto, o país asiático concederá isenção tarifária imediata e integral à totalidade de produtos exportados pelo Mercosul. Já o bloco sul-americano se compromete a eliminar progressivamente, em até 15 anos, as tarifas incidentes sobre 95,8% dos produtos do país asiático, o que corresponde a 90,8% do total do valor atualmente importado. Outros tratados internacionais aprovados dizem respeito à proteção de direitos do consumidor em contratos do Mercosul e projetos de coprodução cinematográfica com a França e com a China.
7: Foi sancionada a lei que cria linhas de crédito para empresas afetadas pelas crises do comércio internacional. A medida prevê até 15 bilhões de reais em financiamentos para exportadores de outros setores da economia. O objetivo é ampliar o acesso ao crédito, preservar a competitividade das empresas brasileiras e reduzir os impactos de instabilidade no mercado externo. Repórter Patrícia Oliveira.
0: A nova lei busca reduzir o impacto do aumento das tarifas sobre produtos brasileiros. Poderão ter acesso ao crédito empresas da indústria, da agropecuária, da pesca, da aquicultura, da mineração e também cooperativas e associações. Os recursos podem ser usados para capital de giro, compra de máquinas e equipamentos e modernização da produção. O presidente da Comissão de Relações Exteriores, senador Nelsinho Trade, do PSD de Mato Grosso do Sul, defende a atuação coordenada das instituições brasileiras.
10: Precisamos entender se os instrumentos criados são suficientes para enfrentar uma situação como essa e, se necessário, discutir aperfeiçoamento, sempre com base em critérios técnicos e na proteção da economia brasileira.
0: O governo prevê que o novo tarifaço vai atingir 18% das exportações brasileiras para os Estados Unidos.
7: A Comissão de Constituição e Justiça aprovou neste ano um pacote de propostas voltadas à eficiência do Poder Judiciário, à modalidade administrativa, à segurança de servidores essenciais e à regulação de direitos civis. Entre as matérias estão o estabelecimento de barreiras contra a sobrecarga processual em tribunais superiores, a tipificação de novos crimes qualificados e o endurecimento das normas contra a lavagem de dinheiro no país. A reportagem é de Bruno Lourenço.
11: A Comissão de Constituição e Justiça votou neste primeiro semestre restrições para o uso de dinheiro em espécie para a compra de imóveis, a autorização para que servidores públicos sejam MEIs e iniciativa que define critérios objetivos para a concessão da assistência judiciária gratuita. Os senadores chancelaram ainda a regulamentação do chamado filtro de relevância para a admissão de recursos especiais direcionados ao Superior Tribunal de Justiça. O relator da matéria, senador Sérgio Moro, do PL do Paraná, enfatizou que o acúmulo de processos nas cortes superiores inviabiliza uma justiça de qualidade.
12: Porque o acesso em demasia aos tribunais superiores, pelo acúmulo de milhares de processos nessas cortes, acaba dificultando a porta de saída. E o cidadão quer ver o final do processo.
11: A CCJ também aprovou no semestre a criminalização do exercício ilegal da medicina veterinária e o projeto que agrava as punições para crimes cometidos contra profissionais das áreas de saúde e de educação no exercício das funções. A comissão estabeleceu ainda regras de custódia compartilhada de animais de estimação em casos de dissolução conjugal, fixou o prazo máximo de 5 anos para regularização e reordenamento de fios aéreos em postes pelas empresas de telefonia e energia e assegurou a equiparação de direitos de agentes indígenas de saúde e de vigilância sanitária aos agentes comunitários.
7: Apesar de reconhecer que o acesso à educação foi ampliado nas últimas décadas, o senador Confúcio Moura, do MDB de Rondônia, lembrou que é preciso garantir permanência dos alunos nas escolas, evitando a evasão e que haja aprendizagem efetiva. Para que isso ocorra, argumentou, é necessário valorizar os professores. Confúcio Moura também destacou que a melhoria da educação depende da continuidade das políticas públicas relacionadas ao setor e da redução das desigualdades entre as regiões do país.
13: Já não se trata apenas de garantir acesso, temos que garantir a permanência do aluno na sala de aula, a aprendizagem efetiva do aluno, a formação que prepare o cidadão para a vida. É aí que está o segredo, o nó da questão.
7: A FIFA começou a receber o cadastro de interessados em comprar ingressos para a Copa do Mundo Feminina de 2027, que será realizada no Brasil. Lei aprovada pelo Congresso Nacional garante o direito à meia entrada para estudantes, idosos, jovens de baixa renda e pessoas com deficiência. O benefício vale para todos os jogos disputados no país e busca ampliar o acesso do público ao maior torneio do futebol feminino. Mais detalhes com Rodrigo Rezende.
14: O cadastro para receber informações sobre a compra dos ingressos para a Copa do Mundo Feminina de 2027 já começou. As informações estão no site fifa.com. A lei com as regras para a Copa de 2027, aprovada pelo Congresso, garante uma carga de ingressos com preços pela metade para

0: para estudantes, pessoas com mais de 60 anos e jovens de baixa renda com até 29 anos cadastrados no CadÚnico. O senador Romário, do PL do Rio de Janeiro, destaca que o evento de 2027 terá um legado importante e se aproveitará da estrutura construída para a Copa de 2014.
1: Estamos falando de jovens e crianças que certamente irão se inspirar com as atletas e com a festa nos estádios. Estamos falando também do turismo e dos recursos da economia que serão gerados.
0: 8 cidades brasileiras serão sedes da Copa do Mundo em 2027. São elas: Rio de Janeiro, São Paulo, Belo Horizonte, Recife, Fortaleza, Salvador, Brasília e Porto Alegre.
2: Com trabalhos técnicos de João Lira, o Jornal do Senado fica por aqui. Acompanhe agora as notícias do Tribunal de Contas da União e da Câmara dos Deputados. Boa noite e um bom fim de semana.
3: Minuto do TCU.
4: O Tribunal de Contas da União avaliou a política que busca garantir o acesso da população aos serviços postais em todo o país. O objetivo é assegurar que cartas e encomendas continuem chegando a todos os brasileiros, inclusive em regiões mais distantes. A auditoria apontou que os serviços postais continuam sendo essenciais, principalmente para moradores de áreas rurais e locais de difícil acesso. Nessas regiões, eles também garantem o acesso da população a documentos, medicamentos e outros serviços importantes. O TCU identificou desafios como dificuldades de financiamento, falhas no acompanhamento da qualidade dos serviços e necessidade de melhorar o planejamento. Por isso, o tribunal recomendou medidas para fortalecer a gestão, aumentar a transparência e garantir a continuidade dos serviços em todo o Brasil. Saiba mais em tcu.gov.br.
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5: Câmara aprova atendimento permanente para mulheres vítimas de violência.
6: Comissão limita a autoria de obra artística com uso de inteligência artificial.
5: Projeto prevê medidas para enfrentar os impactos climáticos nas escolas.
6: Plenário pode votar medida que impede fim repentino de jogos eletrônicos.
5: Boa noite. Já pode entrar na pauta de votações do plenário projeto que obriga empresas de jogos eletrônicos a avisarem antes de retirarem o produto do mercado. O repórter Antônio Vital tem os detalhes da proposta.
7: Daí o regime de urgência pode ser votado no plenário da Câmara, projeto que pretende acabar com um dos principais motivos de queixas de jogadores de videogames, que é a retirada do produto do ar pela empresa desenvolvedora sem que haja um aviso prévio ou até mesmo a chance de manter o game em um servidor próprio, disponível para quem quiser. Hoje, diversos videogames vendidos no mercado, na verdade, não passam de uma licença que dá direito aos compradores acessarem o conteúdo online, sem que o jogo possa ser baixado no computador. Isso significa que, quando a empresa decide retirar o produto do mercado, os jogadores que pagaram pela licença ficam sem acesso ao game. O projeto que ganhou o regime de urgência foi apresentado pela deputada Jandira Fegali, do PCdoB do Rio de Janeiro, e prevê obrigações para as empresas desenvolvedoras dos jogos. Obriga, por exemplo, que os consumidores sejam avisados com antecedência de 180 dias antes da retirada do produto e determina que os jogos fiquem disponíveis por pelo menos 2 anos antes de serem descontinuados. Os jogadores terão ainda o direito de serem informados se estão comprando um jogo que pode ser baixado no computador ou apenas uma licença para acesso online ao produto. Nesse caso, o fornecedor do jogo terá ainda que disponibilizar uma versão alternativa do jogo sem custos extras ou devolver o dinheiro pago, corrigido, quantia proporcional ao tempo de uso do produto. Segundo a autora do projeto, Jandira Fegali, as medidas foram sugeridas por comunidades de jogadores e complementam as regras do marco legal da indústria de jogos eletrônicos, uma lei aprovada em 2024. Além das obrigações das empresas, a proposta cria um fundo para preservação e fomento dos jogos eletrônicos. Os recursos serão destinados à preservação, catalogação, restauração e disponibilização pública dos jogos nacionais considerados relevantes, o que será feito em parceria com o Instituto do Patrimônio Histórico e Artístico Nacional, o IFAM. O regime de urgência foi aprovado de maneira simbólica pelo plenário. O deputado Kim Kataguiri, do Missão de São Paulo, defendeu as medidas previstas para evitar que o consumidor compre uma licença achando que está adquirindo um jogo, mas ele criticou a criação do fundo.
8: Os jogadores não estão pedindo a criação de um fundo público, os jogadores não estão pedindo que o IFAM faça qualquer regulamentação. A demanda é simplesmente corrigir uma falha de mercado, assimetria de informação. A empresa sabe quando vai encerrar o servidor,

0: competência na votação do projeto que regulamenta a aposentadoria especial dos agentes comunitários de saúde e dos agentes de combate às endemias. Ele lembra que a medida beneficia mais de 400 mil profissionais e reconhece o trabalho realizado para melhorar a atenção básica.
1: Esses profissionais estão todos os dias nas ruas, enfrentando sol, chuva, doenças e situações de risco para cuidar da saúde da nossa população. Eles são a porta de entrada do SUS e merecem reconhecimento. O projeto garante uma aposentadoria mais justa, aos 52 anos de idade para os homens e 50 anos para as mulheres, com pelo menos 20 anos de efetivo exercício na função, além de assegurar integralidade e paridade nos benefícios.
2: Sérgio Brito lembra ainda que o texto estabelece regras para os servidores que exerceram parte da carreira em outras atividades. Para ele, a proposta representa um ato de justiça e fortalece o SUS ao valorizar os profissionais responsáveis pela prevenção de doenças e pelo cuidado das famílias.
3: Agricultura.
0: O governo federal editou uma medida provisória como parte do acordo com o Congresso e o setor agropecuário para buscar soluções para a dívida agrícola. A repórter Silvia Munhato traz mais informações sobre o texto enviado pelo Executivo.
4: A Câmara analisa a medida provisória que autoriza a criação de linhas de crédito rural para recomposição de dívidas de produtores rurais e cooperativas afetados por eventos climáticos adversos ou pela redução nos preços de comercialização de seus produtos. O texto é fruto de um acordo entre o governo, representantes do setor e parlamentares, anunciado pelo presidente da Câmara dos Deputados, Hugo Mota. O deputado Alceu Moreira, do MDB do Rio Grande do Sul, da Frente Parlamentar da Agropecuária, disse que o setor teve que ceder nas suas reivindicações, mas que o acordo foi bom, porque sinalizou para a criação de um fundo garantidor que poderá reduzir custos de forma mais permanente.
5: Porque o fundo garantidor reduz o risco de quem financia. Se nós tivermos outro problema climático, o fundo garantidor vai conseguir indenizar as lavouras pela perda, o que significa dizer que o seguro agrícola que virá logo depois será muito mais barato, porque ele terá menos risco de indenização pela incidência do prejuízo.
4: Segundo o governo, a medida provisória deverá permitir a renegociação de mais de 100 bilhões de reais em dívidas, com um impacto anual nas contas públicas inferior a 4 bilhões de reais. Para ter acesso aos benefícios, produtores rurais e cooperativas devem ter registrado entre 2019 e 2025 perdas em duas ou mais safras, que resultaram na redução de, no mínimo, 30% da renda bruta esperada. Os encargos financeiros ficarão entre 6% ao ano e 12% ao ano, dependendo do porte do produtor. O prazo de reembolso será de até 8 anos, com carência de 2 anos para o pagamento da primeira parcela do principal. A medida provisória ainda permite que os bancos prorroguem por até 30 dias o vencimento das operações de crédito de produtores que estavam adimplentes até o dia 14 de julho. Da Rádio Câmara de Brasília, Silvia Munhato.
3: Desenvolvimento Regional.
2: Projeto de Hildo Rocha, do MDB do Maranhão, obriga os estados e a União a informarem as câmaras de vereadores sobre a execução de obras e serviços nos municípios. Ele explica que a ideia é ampliar a transparência e permitir que os vereadores acompanhem investimentos feitos com recursos públicos.
6: O governo federal, eles têm executado obras diretamente nos estados e nos municípios. E os estados também. Tem estado que até reforma de praça fazem. Entretanto, os vereadores, eles não têm acesso a essas informações. A União chega lá, o governo federal, através de algum órgão do governo federal, executa a obra e o vereador fica sem saber o que é que está acontecendo ali. Da mesma forma, o governo do estado chega no município, executa a obra e faz o serviço. E os vereadores ficam sem saber.
0: Pelo texto, devem ser repassadas informações como valor da obra, fonte dos recursos, prazos e identificação do órgão executor ou da empresa contratada. Hildo Rocha acrescenta que a medida prevê punição para quem deixar de comunicar as ações ao Legislativo Municipal.
3: Educação.
2: Avança na Câmara projeto que prevê medidas para enfrentar os impactos climáticos nas escolas. A repórter Júlia Lopes traz mais informações sobre a proposta.
3: A Comissão de Educação da Câmara dos Deputados aprovou um projeto que estabelece diretrizes para reduzir os efeitos das mudanças

0: climáticas no ambiente escolar, como ondas de calor e chuvas intensas. A proposta prevê ações de adaptação e educação ambiental nas unidades de ensino, além de medidas para garantir conforto térmico em salas de aulas e áreas comuns. Para a autora do projeto, deputada Sâmia Bonfim, do PSOL de São Paulo, adaptar as estruturas das escolas às mudanças climáticas é fundamental.
1: As escolas, elas precisam estar adaptadas para que o direito à educação seja assegurado, para que os alunos possam aprender e para que os trabalhadores da educação possam trabalhar, porque senão é inviável, é impossível. E aí o projeto propõe iniciativas e diretrizes para que haja mudança da estrutura, da arquitetura, instalação de ar-condicionados, ventiladores, arborização, ou seja, é uma meta mesmo, uma construção de escolas em que a infraestrutura considere as questões climáticas também.
0: No texto proposto pela relatora, deputada Silvia Cristina, do PP de Rondônia, haverá mudanças na Lei de Diretrizes e Bases da Educação para garantir que seja de responsabilidade do poder público realizar instalações escolares adequadas ao clima de acordo com cada região. Segundo a relatora, não é necessário alterar regras sobre o uso de recursos da educação. Ela explicou que os investimentos para a adaptação das escolas já podem ser feitos com base na legislação atual. Dados do Censo Escolar de 2023 mostram que apenas 3 em cada 10 salas de aula da rede pública têm climatização. Isso significa que cerca de 70% ainda não contam com esse tipo de estrutura. Na rede privada, o índice de salas climatizadas chega a 47%. Ainda segundo o levantamento, cerca de 7.500 escolas não têm acesso à água potável e mais de 3.200 não contam com nenhuma fonte de água. Da Rádio Câmara de Brasília, Júlia Lopes.
2: O projeto que propõe medidas para a redução dos efeitos climáticos nas escolas ainda será analisado pelas comissões de Desenvolvimento Urbano, Finanças e Tributação e Constituição e Justiça.
3: Saúde. A Câmara aprovou e já encaminhou ao Senado o projeto de Jorge Sola, do PT da Bahia, que permite a dispensa de licitação para aquisição pelo SUS de medicamentos da empresa brasileira de hemoderivados e biotecnologia, a Hemobras.
2: O deputado explica que a medida agiliza o acesso aos produtos, reduz entraves administrativos e fortalece a produção nacional. Jorge Sola acrescenta que a proposta garante o abastecimento do SUS e preserva o caráter público da produção desses medicamentos por meio da Hemobras.
4: É bom lembrar que a Hemobras produz hemoderivados a partir do plasma excedente coletado na rede de banco de sangue do SUS. E no Brasil, a nossa Constituição proíbe a comercialização do sangue e de todos os tecidos e órgãos. Então, não é possível uma empresa privada produzir hemoderivados no Brasil, porque sangue no Brasil não é mercadoria, sangue não pode gerar lucro. Por isso foi criada a Hemobras e por isso que a dispensa de licitação é extremamente coerente e necessária para o SUS.
3: Cultura. Comissão aprova projeto que limita a autoria de obras com uso de inteligência artificial. A repórter Sofia Peçanha tem os detalhes.
5: A Comissão de Ciência, Tecnologia e Inovação aprovou o projeto que estabelece que apenas pessoas físicas podem ser reconhecidas como autoras de obras literárias, artísticas ou científicas. A proposta, apresentada pelo deputado Jonas Donizete, do PSB de São Paulo, altera a Lei de Direitos Autorais. Na prática, o texto reforça que, mesmo quando há uso de ferramentas de inteligência artificial no processo de criação, a autoria só poderá ser atribuída a um indivíduo humano, independentemente do nível de autonomia da tecnologia utilizada. O relator da proposta na comissão, o deputado Davi Soares, do Podemos de São Paulo, destacou que o uso de inteligência artificial deve ser equiparado a outras ferramentas usadas no processo criativo, como, por exemplo, pincéis e tintas utilizados por um artista plástico.
6: O uso das ferramentas de IA não pode ser considerado de forma diferente do emprego de qualquer outra ferramenta utilizada para a criação de obras, sejam elas físicas, analógicas ou digitais.
5: Segundo o projeto, a inteligência artificial pode ser usada como instrumento, mas não pode ser considerada autora de uma obra. Por exemplo, um escritor que utiliza um programa de IA para ajudar na elaboração de um texto continua sendo autor. Já conteúdos gerados automaticamente, sem participação criativa humana relevante, não terão autoria reconhecida. Na justificativa da proposta, o autor esclarece que a criação intelectual é um ato profundamente humano, que reflete a individualidade, a personalidade e a criatividade do autor. atributos que sistemas de IA, por mais avançados que sejam, não possuem. O relator, o deputado Davi Soares, ressaltou que a medida pretende proteger os criadores e evitar impactos no mercado cultural, como a produção em massa de conteúdos automatizados e a concentração no setor devido ao rápido avanço tecnológico.
6: Entretanto, a velocidade da evolução desses sistemas, a massificação do uso, exige uma resposta legislativa mais rápida, sob pena de estar sendo criada uma insegurança no ambiente de trabalho de artistas para os negócios de editores.
5: Agora, o projeto que assegura a humanos os direitos autorais de obras produzidas com o uso de inteligência artificial segue para análise na Comissão de Cultura. Da Rádio Câmara de Brasília, Sofia Peçanha.
7: Justiça.
2: Paulo Soares, do Podemos de São Paulo, apresentou o projeto de lei que cria o crime de corrupção sistêmica na legislação brasileira. O texto prevê punições para agentes públicos envolvidos em esquemas ilegais de desvio de recursos do contribuinte.
8: É fundamental que a gente possa penalizar, criminalizar o que eu chamo de corrupção sistêmica, ou seja, incluir no Código Penal um dispositivo que possa colocar na cadeia para valer, desde o político, aquele com um mandato, até o seu assessor, que tenha participado de alguma maneira dos esquemas de corrupção. Ou seja, é o interlocutor que foi chamar um prefeito, um vereador, uma empresa terceirizada para fazer parte da esquema. Todos os agentes envolvidos nos esquemas de corrupção precisam ser penalizados e com cadeia. Inclusive, prevê penas pesadas, mais de 20 anos de prisão, no caso, por exemplo, de políticos com mandato.
3: Paulo Soares explica que o projeto amplia a responsabilização de todos os envolvidos em esquemas de corrupção e prevê penas mais rigorosas para esses crimes. Ele afirma que a proposta fortalece o combate à corrupção e aumenta a transparência na administração pública.
7: Segurança Pública.
2: A Câmara aprovou a oferta de canais de atendimento permanentes para mulheres vítimas de violência. A repórter Paula Bittar acompanhou a votação.
9: A Comissão de Constituição e Justiça da Câmara aprovou um projeto que determina a oferta permanente e gratuita de canais telefônicos e virtuais de atendimento para mulheres em situação de violência doméstica e familiar. O texto aprovado prevê que esses canais funcionem 24 horas por dia, todos os dias da semana, com profissionais capacitados para receber notícias de infrações penais, orientar as vítimas e encaminhá-las à rede de apoio. A proposta também estabelece que deverão ser elaborados relatórios mensais a partir dos dados coletados para subsidiar políticas públicas. A relatora do projeto na comissão, deputada Lídice da Mata, do PSB da Bahia, comentou a importância de reforçar a legislação de combate à violência contra mulheres.
10: Muitas vezes o primeiro pedido de ajuda acontece por telefone ou pela internet. Garantir que esses canais funcionem 24 horas por dia, todos os dias, de forma ininterrupta, faz com que a garantia, a proteção à mulher, ela possa ser efetiva. Que esses profissionais que funcionam nesses serviços sejam profissionais capacitados, significa ampliar o acesso à proteção e salvar vidas. Fortalecer a Lei Maria da Penha é reafirmar que o Estado não pode tolerar nenhuma forma de violência contra a mulher.
9: A proposta que determina a oferta permanente e gratuita de canais telefônicos e virtuais de atendimento para mulheres em situação de violência doméstica e familiar já pode seguir para o Senado, a menos que haja recurso para análise pelo plenário da Câmara. Da Rádio Câmara de Brasília, Paula Bittar.
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3: Em modo, o PT do Rio de Janeiro apresentou projeto que obriga síndicos de condomínios a comunicar às autoridades casos de suspeita de violência contra mulheres, crianças, idosos e animais. O objetivo é ampliar o enfrentamento da violência nos espaços residenciais.
12: Nos condomínios, muitas vezes, a gente tem aquela expressão: em briga de marido e mulher, ninguém mete a colher. A gente se posiciona sim. Então, esse nosso projeto diz que, em caso de suspeita de violência contra mulheres nos condomínios, contra pessoas idosas nos condomínios, contra crianças nos condomínios e também violência contra animais, portanto a violência pet, os síndicos desses condomínios, eles têm a obrigação de se reportar às autoridades para que as investigações sejam feitas para a gente barrar esta violência.
2: Raymond argumenta que o projeto não transforma o síndico em agente policial, mas atribui a ele a responsabilidade de proteger os condôminos. Para o deputado, a medida facilita a atuação de órgãos de proteção, como conselhos tutelares, delegacias especializadas e serviços de assistência social.
3: Termina agora o jornal Câmara dos Deputados, produzido pela Rádio Câmara, com trabalhos técnicos.
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14: A exposição Carmen Portinho, Modernidade em Construção, revisita a trajetória de uma das grandes pioneiras do modernismo brasileiro. Engenheira, urbanista e militante feminista, Carmen foi central na luta por direitos, cultura e liberdade no século XX. A mostra reúne documentos, obras e instalações que dialogam com seu legado. Em cartaz no Man Rio, até 23 de agosto. Do Rio de Janeiro, Jansen Campos para a Rádio MEC, clássica e atual.
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2: Olá, amigos, boa noite. 8:03. Estamos iniciando o Noturno desta sexta-feira, 24 de julho de 2026. Você é Linda, de Caetano Veloso, com Sivuca e Rio do Ora.

0: Ouvimos duas composições de Caetano Veloso, Leãozinho com Mu Carvalho e Você é Linda com Sivuca e Rio do Ora. Rádio MEC 8 e 12.
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0: Cais, de Milton Nascimento e Ronaldo Bastos, com Nivaldo Ornelas e Ricardo Leão.

0: Ouvimos duas composições de Milton Nascimento e Ronaldo Bastos. Nada Será Como Antes, com Wilson Lopes e Beto Lopes. E antes, Cais, com Nivaldo Ornelas e Ricardo Leão. Rádio MEC 8:21. Boa noite.
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0: Não Me Digas Não, de Paulinho da Viola e Cristóvão Bastos, com Cristóvão Bastos, Mauro Senise, Jeff Leskovic e Jurim Moreira.

0: Ouvimos duas composições de Paulinho da Viola e Cristóvão Bastos. Acreditei nos Beijos dela, com Época de Ouro, e antes Não Me Digas Não, com Cristóvão Bastos, Mauro Senise, Jeff Leskovich e Jurim Moreira. Rádio MEC 8:28.
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0: Dora, de Dorival Caymmi com Paulo Moura.

0: Ouvimos duas composições de Dorival Caymmi, Maracangalha, com Lula Galvão, e antes Dora, com Paulo Moura. Rádio MEC 8:36, boa noite.
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0: Bole Bole, de Jacó do Bandolim, com Zé da Velha e Silvério Pontes.

0: Ouvimos duas composições de Jacó do Bandolim, Boas Vindas, com Laércio de Freitas e Alessandro Penese, e antes Boli Boli, com Zé da Velha e Silvério Pontes. Rádio MEC 8:47.
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0: O Bêbado e a Equilibrista, de João Bosco e Aldir Blanc, com Mário Ulloa e Daniel Guedes.

0: Ouvimos duas composições de Aldir Blanc e João Bosco, Bala com Bala, com Gilson Peranzetta e Mauro Senise, e antes O Bêbado e a Equilibrista, com Mário Lhoa e Daniel Guedes. E assim encerramos o Noturno desta sexta-feira, que está de volta na segunda, a partir das 8 da noite. Continue conosco, vem aí o Jazz Livre ao vivo. Até já!
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1: Desejo, tecnologia e algoritmos são os ingredientes principais da nova comédia de Jorge Furtado. No filme Muito Prazer, Luísa Arraes, Daniel de Oliveira e Samantha Jones vivem personagens que tentam salvar um motel decadente em plena era digital. O longa estreia nos cinemas brasileiros em agosto. Do Rio de Janeiro, Jansen Campos para a Rádio MEC, clássica e atual.
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